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1: Juventude FM informa a hora certa.
2: 21:04.
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1: Pois é, 21 horas e 15 minutos, começando agora a segunda parte do programa.
2: Oi, Rinaldo. Quem tá ouvindo a gente é nosso amigo Júnior Santos, lá no Carcará, seu pai barato, toda a família lá no Carcará ouvindo a gente.
1: Júnior, que era da rádio.
2: É, Júnior, né? Santos, é, é, Júnior, é, barato, Júnior, é.
1: Nunca mais encontrei com
2: lá o Júnior. Lá no Carcará, tá ouvindo a gente lá, viu?
1: Beleza, alô Júnior, abraço amigão, abraço a família toda aí. Vamos curtir a segunda parte do programa Saudade Musical. Vamos ouvir agora as músicas do Vasconcelos, né? Na intimidade do Gaguinho. Ele botou aqui, o programa de hoje nós vamos ouvir somente músicas da Jovem Guarda. Coincidência, né, pai, que eu comecei também com a Jovem Guarda sem ter visto aqui a relação do Gaguinho. Todavia, todas elas no estilo romântico, né? Para que todos os ouvintes relembrar o passado. Muito bem, vamos ouvi-las. Então a gente vai ouvir com Roberto Carlos, Detalhes, com Ronivon, Tranquei a Vida, né? Com Newton César, Vingança, e Promessa com Vanderlei Cardoso. Vanderlei vai cantar também para o casamento. E Martinha vai cantar Eu Daria Minha Vida. Vamos lá agora o recado do Vasconcelos. Todas estas músicas são oferecidas a Letícia, minha amiga Letícia. A Georgina, né? A Gina. A Luzia Pires, minha querida Luzia Pires e família, né? A Titita e sua esposa Joelma. Alô, Joelma Fraga. Alô, Titita. A Giovanna e sua esposa. O nome da esposa de Giovanna ele não botou aqui, mas é Dona Rogéria. É Rogéria. Giovanna e sua esposa Rogéria, né? A Marielze. Marielza, fã de José Augusto Sergipano. Alô, Marielze. Receba meu abraço, minha querida. Um cheiro no coração. A Roseli. É, Roseli e família. A Nenê e família. A Rui. Rui do Posto, como é conhecido, né? Meu irmão, irmão do Gaguinho. A Marcelo, Edinho Monteiro, Bedeu, Avelar, Rogério e Tino, né? Denis e Chico Rico, Emílio e sua esposa, né? Na Rua da Jaqueira, que é Jacques de Figueiredo. A Bicho do Mato. E por último, a Simval Barata, gente de primeira, gente fina. Estival Barato é muito querido aqui para a gente. E a todos os demais ouvintes que estão de radinho ligado, lembrando o passado. Um abraço a todos. Vasconcelos.
2: Tudo bem, Reinaldo? Está ouvindo aí nossa amiga Dulce do Sindicato, seu filho Fabiano aí, não?
1: Fabiano?
2: É, o filho da nossa amiga Dulce do Sindicato está ouvindo a gente aí.
1: Ela, viu? Também tem uma filha, né? Que é, eu esqueci
2: tem.
1: O nome, né?
2: É Águida, tem Magda.
1: Ah, sim.
2: Isso. É. Então, um abraço aí a comadre Dulce e também o seu filho Fabiano aí. Gente boa.
1: Tá bom.
2: Bateu, arranhou, é. Já sabe, é lá no Fabiano, viu? Fabiano, a oficina, né? Santana ali, bem pertinho no fundo da grade da Fátima ali, bem perto ali da...
1: E também tem meu amigo também, isso, que é pintor de carro também, Clodoaldo, no Santo Antônio, meu amigo Clodoaldo, gente boa. Alô, isso. Clodoaldo, vou passar aí amanhã pra gente ajeitar aqui no carro, um arranhãozinho no carro. Pois é, rapaz. E Dulce não pediu nenhuma música?
2: Ah, quero ouvir, oferecer os amigos e amigas aí, né?
1: Tá bom, então seja bem-vinda e vamos tocar as músicas do Vasconcelos, Gaguinho.

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1: 21h42, tocamos o repertório de Gaguinho Vasconcelos com as melhores músicas do passado. Pois é. 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Gente, vamos tocar agora mais umas três músicas da Jovem Guarda para relembrar o bom passado, a boa música aqui na Juventude e num programa Saudade Musical.

21 horas e 55 minutinhos, terminando aqui por hoje o programa Saudade Musical. E se Deus quiser, voltaremos na próxima quinta-feira. Obrigado a vocês pela audiência. Obrigado por ter nos acompanhado, né, nessa missão.

0: um musical desta quinta-feira. Pois é, obrigado a todos vocês, que Deus nos dê paz e saúde e felicidade. Boa noite, Jairson Silva.
1: Boa noite, Rinaldo, nosso amigo Ricardo, a todos, um bom final de semana e até quinta-feira, se o bom Deus nos permitir. Pois é.

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1: Juventude FM informa a hora certa.
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2: 23 horas e 26 minutos.

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0: Ajuda aí, Eugênio Avilinho. Ajuda aí, Geraldinho. Ajuda aí, mestre.
1: Se um dia você se lembrar, escreva uma carta pra mim. Bote logo no correio.

Mas essa canção aqui que eu vou cantar, eu faço questão de cantar muitas vezes agora, porque ela ficou muito tempo assim engasgada na garganta. É uma canção que eu fiz com o Vandré em 68. Ela ficou censurada muito tempo, esse tempo todo. Finalmente ela foi desencantada por uma paraibana, né? E eu vou cantar agora para poder registrar assim, de outra forma. Mas essa canção, assim, eu faço questão de cantar nesse sentido, assim, porque esse tempo todinho eu pelejei para cantar. Várias vezes que eu fazia disco, toda vez eu botava na relação do disco para censura, e nunca era liberado, né? Finalmente foi e eu não consegui gravar. Agora eu vou conseguir gravar com vocês, tá? Vocês aí? Não. Aliás, vocês podem até ajudar-se nesse um vocalzinho bonitinho, né?

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1: Meia-noite e 33 minutos.

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1: Meia-noite e 44 minutos.

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1: Meia-noite e 59 minutos.

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2: Uma hora e 13 minutos.

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1: 1 hora e 28 minutos.

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1: 1 hora e 43 minutos.

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1: Uma hora e 56 minutos.

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2: 2 horas e 10 minutos.

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1: 2 horas e 23 minutos.

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1: 2 horas e 36 minutos.

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1: 2 horas e 51 minutos.

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2: 3 horas e 19 minutos.

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2: 3 horas e 32 minutos.
3: E aí, Luciano? 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

0: Obrigado.
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2: 3 horas e 47 minutos.

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Já já estaremos de volta.

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1: 6 horas e 24 minutos.

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1: 7 horas e 13 minutos.
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1: 7 horas e 26 minutos.

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1: 7 horas e 39 minutos.

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1: 7 horas e 52 minutos.

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2: Oito horas em ponto, Rádio Juventude FM 104,9. Hoje é sexta-feira, 31 de julho. O ano é 2026, último dia do mês de julho. E a partir de agora você vai ouvir o programa A Hora do Corretor, que é sua revista diária de informações imobiliárias. Eu quero mandar um bom dia a cada um que está com o rádio ligado.

E que a paz esteja convosco. A maturidade começa quando você entende que nem toda opinião merece resposta. Nem toda provocação merece reação. E nem toda batalha vale a sua energia. No fim das contas, estar em paz sempre será uma vitória maior do que simplesmente está certo. 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
5: Oito horas e quatro minutos, Rádio Juventude FM 104,9, fazendo a diferença. E você está ouvindo o programa A Hora do Corretor, que é a sua revista diária de informações imobiliárias. Você quer comprar, você quer vender, você quer alugar imóveis? Fala comigo, eu sou José Augusto, corretor de imóveis. Eu estou no telefone 999-860295. Então, você quer saber o que é que eu tenho a vender? Eu tenho. Eu tenho um lindo sítio aqui no povoado Limoeiro, aqui na área de expansão de Lagarto. Ali futuramente, bem em breve, será onde irá passar o anel viário de Lagarto. Isso mesmo. Eu não sei o local, sei que fica próximo. Pode até passar por cima desse sítio, mas não tem problema. Você será indenizado. Tá bem? Eu tenho à venda 25 tarefas num povoado Fazenda Grande. Tenho à venda 94 tarefas no povoado Pau Grande, pista do Pau Grande lá, na Colônia 13. Eu tenho à venda 5,3 tarefas no povoado Açuzinho. Eu tenho à venda uma chácara no povoado Matatas, às margens da rodovia SE-270. Tenho à venda também uma chácara na Rua de Santa Luzia, na Colônia 13. Eu sou José Augusto Corretor. 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Eu quero mandar um bom dia para os nossos ouvintes, os nossos amigos, para o Fernandinho da Elagarto, Também quero mandar um bom dia para o Dadá Letrista, Thelma Forrozeira, Cristina, a sua filha Vitória, essa turma maravilhosa. Também quero mandar um bom dia para o Edmilson Cabeleireiro, o Totonho das Águas, o Rogério do Espetinho, o Marcos, Nenê e Eliel no Mercadinho do Santinho. Ô, Evandro Santos, você preparou as músicas com os nossos amigos lagartenses hoje?

que hoje a gente só toca gente de lagarto. Aí tem Los Guaranis, tem Aloysio do Tanque, tem Roberto Violão do Ouro, tem Saco de Estopa. É tanta gente boa que está nos ouvindo e tanta gente boa que está tocando. Então, vamos de música e em seguida o apoio cultural.

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1: Oito horas e 16 minutos, Rádio Juventude FM 104,9, fazendo a diferença. Quero mandar um bom dia a todos que estão sintonizados conosco. O bom dia vai para Denison e Nilson Serralheiro, João Capoteiro, Dona Inês, a mãe de André do Banese, Zé de Emílio na Fazenda Grande e suas irmãs Cristina e tem a outra. Eita, deixa pra lá, mas eu lembro já. Para Naldinho Alfaiate, o rei das calças, Dona Zefinha do Paulista, Sarafim lá no Aço Velho, para Dona Nega, Nozinho Góes, Borba de Paula, Bicho do Mato, ai que bicho feio. É Bicho do Mato. Ricardo Cambista, para Milton Uber, Edilson de Juca, Rogério lá no Nobre, Rodolfo da Eletrônica, Antônio Carlos, da Casa do Alumínio, Professor Vitor, Zezeto, Zé Mocotó, Moisés, que é o galego das utilidades, Aderaldo, Adriano, Amadeus, Dolores, Dona Nê, Tio Marca de Fera, lá na Moita Redonda. O Evandro já passou por a Moita Redonda hoje. Para Dani, Antony e Cláudio, lá no Tempero da Dani. Pois é, amados ouvintes, programa Hora do Corretor, sua revista diária de informações imobiliárias. Você quer comprar? Você quer vender? Você quer alugar imóveis? Eu tenho. Olha, atenção você, estudante, você que mora só. Eu tenho uma kitnet para alugar na Avenida Leandro Maciel. Maravilha? Quarto, sala, banheiro, copa, cozinha e uma pequena área de serviço. Zé Augusto, tem garagem? Não. Uma garagenzinha só para pôr uma moto? Não tem. Certo? Agora o precinho é especial. E outra coisa, localização. Avenida Leandro Maciel, Evandro tá pensando ali onde é. É. Ali, ó, no teu G Barbosa Centro, descendo pra feira. É a menor avenida que tem no Brasil, essa daí. Porque a avenida é sempre ruas que são 2 quilômetros, 1 quilômetro. E aqui é só um trecho. Avenida Leandro Maciel. Mas vale. Só o nome, né? Você tá numa avenida. Então, só um trecho e a avenida. Pois é, amados ouvintes, programa Hora do Corretor e dando essas informações maravilhosas, né? Que é a Avenida Leandro Maciel. Eu tenho também para alugar. Tenho para alugar um salão comercial que fica bem pertinho dessa quintinete, na esquina. A esquina da rua José Monteiro de Carvalho, com Leandro Maciel e Praça Rosendo Ribeiro de Souza. Eu tenho salão medindo 6 por 20. Fica no primeiro andar. Na Rua do Riachão, eu tenho outro salão para alugar. Esse fica perto da Casa de Rosinaldo, quase em frente. Esse mede 70 metros quadrados. Tenho um outro salão na Rua Teodoreto Nascimento, no primeiro andar. Esse mede 5 por 25. Tenho um outro salão comercial para alugar na Rua Floriano Peixoto, aquela rua ali, ó, da Igreja Presbiteriana. É lá, eu tenho. Esse mede 180 metros quadrados. Fale comigo, eu sou José Augusto Corretor, Estou no telefone 999-86-0295. 999-86-0295. Quero mandar um bom dia para Mildinho, lá no bairro Aldemar de Carvalho. Zé Carne Crua na Moita Redonda. É brincadeira? O homem não foi cozinhado ainda. Raimundo Lutier, o Teixeira. Para Pedrinho das Frutas Filé, lá na Várzea do Cágado. Esse Evandro conhece. É. Para o Carlos da Vasconcelânia. Para o Val Refrigeração. Para o Guri Eletricista. E Beto e Isaías da Relojoaria Joia. Também quero mandar um bom dia para Nivaldo, Robson e Bastião aqui na Casa Ideal. Vamos de música e em seguida o apoio cultural.

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8 horas e 32 minutos, Rádio Juventude FM 104,9, fazendo a diferença. Você quer comprar, você quer vender, você quer alugar imóveis? Fala comigo. Eu sou José Augusto Corretor. Eu estou no telefone 99986-0295. Para repetir,

de qualquer tipo de transporte, de bicicleta, de carroça, de automóvel, de caminhão. É estrada ótima, povoado Grotão, preço excelente. Eu tenho à venda uma casa aqui no bairro Loyola 1. Essa fica na rua Genolina Alves da Silva. Uma casa com 3 quartos, garagem, quintal. Uma maravilha de casa. Tem uma outra casa na rua Emília Marta de Jesus. Essa tem garagem, corredor lateral, 2 quartos, sendo uma suíte, copa, cozinha e quintal enorme. 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Eu sou José Augusto Corretor. Liga para mim. Eu tenho a venda casa na rua de Laranjeiras, número 444. Tenho a venda uma outra casa na rua José Ângelo, no bairro Queiroz. Lá no bairro Queiroz eu tenho a venda às margens da rodovia, que é a Avenida de Janeiro Jonas, uma outra casa. Essa mede 5,30 por 52. E ao lado dessa casa eu tenho a venda um terreno medindo 5 por 27. Tenho a venda prédio. Tenho a venda prédio na rua José Maurício do Nascimento. Fica no bairro Pacheco. Você lembra onde funcionava o posto de saúde que chamam Posto Matinha? Em frente, onde funcionava. Agora funciona mais para baixo um pouco. Eu tenho um prédiozinho à venda, lindo, lindo, perfeito. Pronto para você morar. Eu tenho outro prédio à venda no bairro Exposição, na rua Otília Maria de Jesus. Tenho à venda um prédio na rodovia Antônio Martins Menezes, aqui na SE 270, logo depois do fórum. Você está aqui em Lagarto, você saindo. Eu tenho esse prédio lá medindo 27 de frente por 28 de comprimento. Isso fica no bairro Jardim Campo Novo. Do outro lado da pista, que já é bairro Horta, em frente à portaria do Green Palace Hotel, eu tenho à venda um lote medindo 46 de largura, 46 de frente, por 75 de comprimento. Isso aqui no bairro Horta. No povoado Moita Redonda, às margens da rodovia, eu tenho à venda uma propriedade medindo 7.100 metros quadrados. Fica às margens da rodovia. Para você empresário, para você investidor, que queira construir o seu galpão, o seu posto de gasolina, o que mais? A sua empresa? Fala comigo. Sou José Augusto Corretor. Eu tenho a venda, um lote para chácara. Aí, atenção você que gosta de comprar lote para chácara. Na Moita Redonda, eu tenho a venda, um lote para chácara, no calçamento, preço especial. Atenção, viu? Preço especial. É. Ontem eu recebi uma mensagem da proprietária dizendo é para baixar o valor que você está pedindo, o valor que eu lhe autorizei. Estou autorizando outro valor. Você já está interessado, Evandro?

Hã? É, na rua com calçamento, lá na Moita Redonda. Na estrada do seu Manuel Rodrigues. Uma maravilha. É um lote medindo 16 por 70, mais ou menos, rapaz. É uma maravilha de lote. E pega duas frentes, duas. Um por a estrada que já está calçado e outra a estrada ainda que não está calçada, que é a antiga estrada, a rodovia que ligava Lagarta Aracaju. Rodovia de barro. Ainda está. Mas já tem partes que já está pavimentada. Pois é, amados ouvintes. Programa Hora do Corretor, sua revista diária de informações imobiliárias. Olha, 8 horas e 39 minutos. Nós vamos para um bloco de músicas e depois o apoio cultural. Mas eu vou aproveitar e vou me despedir de vocês. Porque tinha um programa aí que dizia que a jeripoca chia e não sei o que, urge. Não era? Era um programa aí. Então eu vou à luta, tem que ir à luta. Já bati um papo com vocês hoje, aí vou me despedir de vocês. Certo? Eu me despedir de vocês, eu tenho que contar aquela historiazinha, né? Da palavra mágica. E tem gente que gosta, viu? Da palavra mágica. Quando me encontra na rua, é, Zé Augusto, é a palavra mágica. Pois é, amados ouvintes, a palavra mágica não tem nada demais. É só você ser gentil. Gentil, gentil, gentil. Você sendo gentil. Porque a gentileza gera gentileza. Você fez aquele teste que eu pedi para você fazer. É só você que pode fazer. Aquele teste de você chegar humildemente, sem querer, querendo, e falar aquelas coisas assim bonitas. Você pode me ajudar, bom dia, e não sei o quê, e tal. Humildemente, certo? Se você fizer isso humildemente, pode ter certeza que vão lhe atender. Se você não fizer, você vai sofrer as consequências e está tudo certo também, né? E a frase que eu deixo hoje é a seguinte: Senhor, entregamos esse novo amanhecer em tuas mãos, ainda que surjam desafios ao longo do dia, decidimos descansar na tua proteção, revigorar nossa fé, fortalecer nosso interior e direcionar cada decisão que tomamos. Amém. E eu desejo um ótimo final de semana a cada um de vocês, com muita prudência e até segunda-feira com fé em Deus.

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1: 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Vamos para o apoio cultural. Já já estaremos de volta.
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1: 9 horas e 20 minutos.

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1: 9 horas e 33 minutos.

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1: 9 horas e 47 minutos.

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1: Muito bem, agora são 10 horas mais 6 minutos, 10 e 6, bom dia Lagarto, bom dia Sergipe, bom dia Brasil, nesta sexta-feira, dia 31 de julho. É sexta-feira, final de semana, que você ouvindo a gente é bem melhor, né? Aqui na Melhor da Cidade, a rádio que toca as músicas que você gosta de ouvir, as melhores informações, as melhores músicas, já sabe, aqui na Juventude FM. Em 104,9, a rádio que faz a diferença. 17 anos com você e para você fazendo a diferença. Bom dia! E você, já deu um bom dia a alguém hoje? Ao passar pelas ruas, pelos bairros, né? Já deu um bom dia à pessoa que vai, à pessoa que vem, que passa por você? Já deu um bom dia já? Já fez sua parte hoje? Muito bem, deu um bom dia, né? Passou, bom dia, boa tarde, boa noite, né? Isso. É como diz José Augusto Corretor, gentileza gera gentileza. Gratidão faz a diferença também, né? É, só ser grato, né? Outro faz a diferença. Muito bem. É que nem a Juventude FM, né? Seja grato a alguém que já lhe deu a mão, né? Já lhe ajudou. Seja grato também, né? Porque a vida, meu irmão, é passageira. Como diz, tudo na vida é passageiro, mas diz que nem o motorista, nem o cobrador, né? É os únicos que não são passageiros, é o motorista e o cobrador. É isso? Muito bem, tá certo. 10 horas mais 8 minutos, o nosso programa sempre com apoio cultural do Mini Mercado Teice. 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E também o meu amigo Eduardo, né? Eduardo Franga nas Pratas, ouvindo a gente, que é irmão da Dona Marlene aí. Também ouvindo a gente. Agora lembrei o Eduardo do Frango aí nas Pratas. Todos vocês das Pratas, aquele abraço, bom dia. 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

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Aquele abraço. 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Bom dia! Mais uma vez, graças a Deus, amanheci assim, ó, pra cima. Isso! Que bom, que legal.

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1: Você que está conectado conosco nesse dia abençoado, nessa sexta-feira, dia 31 de julho de 2026. Mais um dia que Deus nos dá para viver com intensidade e desbravar. Mais um presente para nós, chamado hoje. Boas-vindas ao podcast Fala Empreendedor. Esse é o episódio de número 14. E aqui é o seu encontro marcado com o mundo dos negócios e oportunidades. 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Fala Empreendedor, com Michael Cyrus. Muito obrigado pela conexão, você que está nos assistindo ao vivo pelo Instagram. Muito obrigado por você que está conectado conosco pela Juventude FM. Essa transmissão ao vivo desse podcast, é um programa de rádio, é um podcast, e a gente está aqui para compartilhar conteúdo relevante para você que empreende, para você que deseja empreender, para você que quer continuar acelerando sua carreira profissional. Obrigado a você que está conectado aqui em Sergipe, no Brasil e em qualquer parte do mundo. Muito obrigado por essa conexão. Obrigado a João Carlos. 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Fala Empreendedor, está no ar, muito obrigado por essa conexão. E a gente está aqui hoje já com ele, Juan, esse homem forte. Juan vai dar um bom dia para você nesse momento e já a gente vai entrar aqui na entrevista e a gente vai bater um papo com ele. Vamos ouvir um bom dia com o Juan nessa sexta-feira.
2: Olá a todos, bom dia. Pessoal da Juventude do FM, né, galera que está aí sintonizada na rádio, galera que está aí no online, né, desejo meu bom dia, um dia abençoado a cada um de vocês que aqui se encontra. E hoje vamos ser um bate-papo muito legal, divertido, bem verdadeiro, para encorajar você, né, empreendedor, que quer elevar os seus projetos a outro nível.
1: É isso aí, Juan. Juan está conosco, como todo empreendedor, faz adaptações na agenda e está aqui nos prestigiando hoje. Você que está conectado conosco, você que já tem acompanhado esse trabalho, o nosso objetivo aqui é levar conhecimento, conteúdo relevante para você aplicar na sua jornada empreendedora. E, como você já sabe, esse formato aqui é muito prático, objetivo. A gente já vai entrar nessa entrevista agora. Você também tem a liberdade de interagir conosco através do Instagram, pelo meu perfil, Michael C. Consulting. Você pode enviar uma mensagem lá no Instagram e eu vou te responder. A gente está online pelo Instagram e aqui pela rádio, pela Juventude FM. Juan por Juan. Quem é Juan, esse empreendedor, esse homem forte, Juan?
2: Bom, Juan, na verdade...

0: Na verdade é Juanderson Leal, né? Juan foi uma abreviação, né, que eu achei aí para facilitar a minha comunicação. Né? O Juan, ele é um atleta multicampeão de fisiculturista, né? Eu representei Lagarto, muitos aqui me conhecem por ser o pioneiro, né, no ramo do fisiculturismo nesta cidade. Representei Lagarto em vários campeonatos importantes a nível nacional, né? Sempre me colocando entre os melhores atletas. E eu venho trazendo esse meio do fitness para a cidade, contribuindo para a evolução do fitness. Também estou pastor em um ministério, né, evangélico, para a glória de Deus, né? Então são há 3 anos e meio também, né? Fui ungido a pastor.
1: Muito bom.
0: Então eu tenho essa a parte do corpo, mas também do espírito, né?
1: Muito
0: Então,
1: bom.
0: fazendo uma junção dos dois para trazer qualidade de vida, para trazer conhecimento, sabedoria às pessoas, para que você tenha ali o equilíbrio entre as duas partes, o espiritual e o material.
1: Então, Juan, ele tem uma jornada no mundo do esporte, né, João? Né, Juan? Já tá. Quantos anos, Juan, você atuou como fisiculturista?
0: Então, né, atualmente, né, eu me aposentei, né, depois de 13 anos. Então, a minha jornada no fisiculturismo começou em 2010. E foi através daí que também a minha história no mercado de suplementação ela vai começar a se deslanchar, né? Então foram 13 anos competindo ativamente, né, trazendo vários títulos aí para a nossa cidade, representando o nosso esporte sergipano.
1: Muito bom. Estamos ao vivo com o Juan, que é o Juanso, o nome original, mas para ficar mais mercadológico, né, Juan?
0: Isso.
1: Então abreviou para Juan, esse homem forte. Talvez se você viu a divulgação do cartaz dessa entrevista, você viu lá a foto dele, ele lá com os bíceps, mostrando lá, né, a desenvoltura corporal. E Juan é o cara do esporte. E ele tem aí contribuído para a sociedade, para as pessoas. Juan, você falou que você é desportista, ok? Apesar de que não compete mais porque já está aposentado. Também é empreendedor, tem a sua empresa de suplemento, né, de produtos dessa área de saúde. Mas também você é esposo.
0: Sim.
1: Você tem família.
0: Sim, também, né? Eu tenho uma filha de 14 anos, né? Rihanna Leal, um abraço, um beijo, te amo. Uma esposa maravilhosa, né? Gliciele, mandou um abraço aí, minha companheira, te amo muito, obrigado por tudo. E nós não caminhamos sozinhos, né? Nós não caminhamos
1: Exatamente.
0: sozinhos. Além do nosso Senhor e Salvador Jesus Cristo, né? Ter uma família, ter uma base, vai levar você a outro nível, vai levar você mais longe. Ninguém caminha sozinho.
1: Exatamente, porque a gente tem pessoas que dependem de nós, também nós dependemos delas e elas nos completam, né, Juan? Então, Juan é um homem de Deus, é pastor. Como é o nome da igreja, Juan, que você tá conectado?
0: Sim, é o Ministério Arca da Aliança, né? Lá na rua Jeremias Silva Melo, né? 307, lá no bairro Loyola. Né? São 5 anos que eu sou membro desta igreja, né? E há 3 anos e meio, né, incumbido desta missão de auxiliar nesta obra para estar trazendo a verdade, a palavra de Deus aos nossos irmãos e a todo aquele que recebe a palavra do Senhor.
1: Muito bom, Juan. Então, Juan, além de ser empreendedor, Juan tem aí essa contribuição com a sociedade também, conectado com uma igreja evangélica, a igreja protestante, e tem ajudado também a comunidade, se envolvendo aí nas causas da comunidade, na parte espiritual, né? Dando aí esse suporte, que é muito importante. E Juan, ele fala uma coisa interessante aqui no início, cuidando do corpo, mas também cuidando da mente, cuidando do espírito.
0: Sim.
1: E o empreendedor precisa cuidar.
0: Com certeza, né? Isso aí é o meio termo que você deve ter, porque você vai ser colocado à prova, né? Então aqui eu falo que não é fácil empreender, é muito difícil, você precisa, né, ser resiliente, e se você não tiver um tempo para si mesmo, para cuidar da sua alma, das suas emoções, do seu físico, sim, da sua saúde. Não falo só de estética, mas da
1: Muito
0: saúde
1: bom,
0: em si,
1: muito bom.
0: porque senão você não vai aguentar a pressão. Vai estar com pressão arterial, você vai estar aí, né, com arritmia cardíaca, ansiedade. Então é necessário que você, meu amigo empreendedor, tenha um tempo para cuidar de você. Isso é fundamental, crucial, porque são muitos os desafios que te esperam. Se você quer realmente vencer, não tem atalhos, não tem caminhos fáceis, Michael. Tem que ser na luta, na
1: raça. Tem que lutar.
0: Tem que lutar.
1: Muito bom, Juan. Juan, e como começou essa sua história de empreendedorismo? Eu acredito que você trabalhava para alguma empresa. Como me fala aí essa história, como começou o seu despertar de empreendedor? Como tudo iniciou?
0: Como você disse, eu nunca tive essa visão empreendedora. Eu sempre fui muito acomodado, não sei se acomodado, mas eu estava muito confortável em servir pessoas, né? E delegar minhas funções com excelência, dar o meu melhor. Eu trouxe isso do meu esporte. Tudo que eu fizer, que eu faça ali com disciplina, com responsabilidade, porque foi isso que o meu esporte acabou me ensinando. E eu acabei levando o fisiculturismo, essa parte metódica, a disciplina, a resiliência, para todas as áreas da minha vida, e deu certo. Na verdade, eu não sou o primeiro a fazer isso, né? Arnold Schwarzenegger, né, o multicampeão, 7 vezes Mr. Olympia, que vocês conhecem como ator, né, de filme de Hollywood, ele fez isso em todas as áreas da vida. Então, ele colocou que ele seria um grande ator e ele foi um dos mais bem pagos de Hollywood. Ele colocou isso na vida política e se tornou governador da Califórnia. Então, assim, eu repliquei isso do Arnold, porque eu sou um admirador do seu trabalho, da pessoa que ele foi, e repliquei na minha vida e deu certo. Agora, como começou essa questão do empreendedorismo? Por me frustrar com líderes, né, com patrões, em outra palavra, de prometer sempre. Eu passei por 3 empresas desse segmento. E eles sempre, né, no início, você sabe como é, você que já foi CLT, vai estar prometendo mudanças, evoluções, que você vai, né, crescer com a empresa, e sempre ficava na promessa. Ou então, quando melhorava lá na frente, retirava aquilo que era acordado. E eu comecei a ficar chateado com isso. Eu comecei a ficar incomodado, porque eu estava na linha de frente, eu estava me doando, me entregando, e eu comecei a entender que as pessoas se conectavam comigo.
1: Muito bom isso aí.
0: Não com a empresa. E aí eu comecei a valorizar. Por que não eu? Então, em 2017, eu fui convidado a entrar em uma sociedade para fundar a Nutri Esporte Suplementação e Saúde. A Nutri Esporte. Né? Então, ali eu entrei com o trabalho e com o conhecimento do ramo do mercado de suplementos. E a outra pessoa entrou com a parte financeira. Aqui eu dou um adendo, né? Eu abro aspas para você que... parênteses, na verdade, para você que tem que aproveitar as oportunidades e os desafios. Né? Então, chegou uma pessoa, talvez você não tenha dinheiro, mas Deus vai usar pessoas para lhe conectar e lhe colocar em lugares que talvez você não possa fazer. Mas Deus arruma quem pode fazer e só vai demandar da sua vontade e disciplina e coragem.
1: Então, eu aceitei. Acredito nisso.
0: Eu aceitei e ali começamos essa sociedade, né? Agora, o Juan, sozinho, 100%, ele foi ali, né? A partir da pandemia, foi que eu assumi em 100%. Em mais uma oportunidade de negociação, ali eu migrei, né, de um sócio, funcionário sócio, para realmente, né, um empresário com CNPJ, com todas as responsabilidades que me cabia ali no ano de 2020, em plena pandemia.
1: É interessante essa história, Juan, porque você fala que o que te fez romper de deixar de ser um empregado de contrato, CLT, aqui no Brasil, como a gente chama, foi dessa frustração de promessas que não foram cumpridas. E a gente aprende duas coisas. Eu aprendo duas coisas com essa sua fala, com esse seu testemunho de vida. A primeira coisa que eu aprendo é que você, empreendedor que está ouvindo, veja como você pode perder pessoas se você não cumpre aquilo que você trata. As promessas que você faz para um colaborador geram expectativas para ele. Então, isso realmente eu aprendo aqui, como é importante manter, cumprir o que foi prometido. E a segunda coisa, Juan, é que você trouxe um novo significado. Essa frustração te motivou a buscar um novo caminho.
0: Sim.
1: Então, através disso, te motivou a você ter o seu próprio negócio.
0: Sim. Assim começou, né? E ali eu disse, pronto, então o tempo está passando e eu também usei essa experiência. Eu também falo para você que tem um desejo, né, de ter o seu próprio negócio, e talvez você esteja trabalhando em uma empresa, mas valorize a sua empresa. dê o seu melhor e entenda uma coisa.
1: Muito bom isso.
0: É,

0: aproveite esse tempo para aprender do negócio, se aprofundar sobre o negócio. Eu costumo dizer que eu aprendi com os erros das empresas pela qual eu passei no segmento de suplementação. E foi uma economia, porque imagine você entrar no ramo sem saber de nada e você gastar dinheiro por estar errando. Então, eu usei esse tempo lá, né, esses 4 anos que eu passei por 3 empresas. E por que você passou por 3 empresas? Porque eu sempre fui evoluindo, né? Então, eu fiz parte da explosão do mercado fitness aqui em Lagarto, né? Uma cidade do interior do estado de Sergipe, para você que é de fora, né? Aproximadamente 100 mil habitantes, um pouco mais. Mas no ano de 2013, não se comprava suplementos alimentares em body shops, que são lojas especializadas. A gente achava na farmácia e a informação era muito pouca. A informação era muito, muito, muito vaga. E a gente estava recorrendo à internet, que estava começando a dar o boom nessa fase. Então, eu vi a carência. Então, do nada, 3 lojas abriram ao mesmo tempo. Eu fui para uma, aí outra me chamou para ser funcionário e atleta patrocinado. Então, a partir daí, eu comecei a ter meus primeiros patrocínios, a não precisar investir em suplementação. E foi evoluindo. Aí outra, eu vou te dar salário, vou te dar, né, a cota de atleta patrocinado, mas eu também vou te dar passagem aérea para você competir o campeonato nacional brasileiro. Então, assim, eu nunca também me prendi, porque eu sabia do meu potencial, e quando chegava a hora de tomar as decisões difíceis, eu sempre tomei. Então, eu encorajo você, funcionário, seja grato pela empresa que te chamou, mas não seja escravo. Você tem direito, você tem liberdade de crescer e de evoluir. Converse, se não tá bom, converse, seja verdadeiro. Eu acho, Silvio, que a transparência é a melhor coisa. Tudo, a gente olha no olho e diz, olha, eu mereço mais, eu tô entregando mais, dá para chegar aqui? Se não dá, você é livre para buscar melhoria para você. Não deixe as oportunidades passarem por medo de mudanças, porque quem está ali no comodismo, a mudança ela não vai chegar até você.
1: Exatamente.
0: Então eu mapeei todos os erros dessas empresas. E quando eu fundei a NutriStore, a NutriSport Suplementação, em 2017, setembro, 16 de setembro, para ser mais exato, de 2017, eu já sabia todos os erros e sabia aonde não errar.
1: Muito bom.
0: Iria começar outro trabalho, né, na parte logística, claro, né, de administração, a parte contábil, mas nem em lidar com o público que compra o suplemento, não teria mais esses erros.
1: Muito bom. Estamos ao vivo com o Juan, da NutriStore. Juan, você fala NutriSport, depois você fala NutriStore. Explica um pouco, a marca está passando por uma mudança, é isso a sua, da sua loja? Que eu vi a citação NutriSport e NutriStore. Explique para nós aí, para quem está ouvindo agora, o Juan, ele é empreendedor desse ramo de suplementação e ele vai explicar sobre a marca dele e como você também se conectar com a marca dele.
0: Então, houve uma migração, né? Como eu falei, né? Eu comecei em 2017, né? Fui convidado a fazer parte de uma empresa, ser sócio de uma empresa, estar à frente de uma empresa. E eu cresci, eu desenvolvi a marca. Toda a logística, todo o posicionamento de mercado, foi eu que direcionei a marca. E quando chegou na pandemia, né? Esse empresário ao qual me chamou para ser sócio, e eu entrei com o trabalho, não entrei com o dinheiro, né, ele chegou e teve que tomar decisões, porque ele também empreendia em vários outros meios, né, em vários outros comércios, em vários outros segmentos. Aí o que aconteceu? Ele disse, olha, Juan, chegou a hora de você caminhar com as próprias pernas. Você faz tudo. É você que está na linha de frente aqui. E eu não vejo pessoa melhor para deixar esse comércio do que para você. Né, um amigo pessoal, né? Silvio Ricardo, Silvinho.
1: Um abraço aí pro Silvio.
0: Um abraço, Silvinho, um grande amigo, amigo irmão, né? Esse é dos poucos íntimos, né, que fazem parte da minha vida. Não por isso, mas por quem ele representa e ele sabe disso. Então ele disse, agora é hora de você caminhar com as próprias pernas. Você aceita um desafio? E naquela época ali eu estava estruturado, né, eu tinha carro, eu tinha moto, eu estava bem, estava feliz com o meu progresso, com o meu emprego. E aí ele disse, e aí, você aceita? Eu disse, cara, eu aceito, né? Vou vender o carro, vou vender a moto. E eu peguei, não foi tudo bem não, viu? Eu peguei no vermelho, assim, em plena pandemia, né, com tudo fechado. E eu assumi esse desafio.

0: desafio. Eu assumi e aí foi quando eu comecei a levantar a NutriSport, né? E foi a melhor fase pós-pandemia ali da NutriSport. Mas eu entendi que o mercado começou a mudar, né? Eu falei aqui que eu iniciei no mercado como funcionário de outras empresas em 2013, 2017 a NutriSport foi fundada, 2020 veio a pandemia. Após pandemia, após reabrirem as lojas lá para setembro, outubro de 2020, e 2021 ali, eu entendi que o online, ele teve o boom. Ele começou a crescer de forma absurda. E a gente, eu comecei a mapear o quanto de venda que era feita no online e o quanto de venda que era feita no físico. E eu tomei a decisão em agosto, 16 de agosto, né? O 16 tem um mistério aí no 16, porque foi o ano que abriu. E incrivelmente, né, tem uma numerologia aí no 16 de agosto de 2015, eu tive a iniciativa de migrar para o online, 100% online, e abandonar o físico.
1: A loja física, o atendimento físico.
0: Isso. Fazer a migração e seguir a tendência de mercado que o mercado estava pedindo. E aí foi quando eu também mudei o NutriSport para o NutriStore, suplementação e saúde. E também mudei o posicionamento do atendimento aos meus clientes. Antes da NutriSport, uma empresa focada em alta performance, por eu ser atleta, fisiculturista. Eu nichei, né, a NutriSport vinculada a alta performance, corpos esculpidos. E a NutriStore, ela nasceu com uma proposta diferente. Essa migração não foi só no nome, não foi só no modelo de negócio, na forma de trabalhar, que se tornou uma empresa 100% online. Mas ela se mantém ali com as suas raízes, mas agora focando na qualidade de vida e saúde. Então eu quero ajudar aquela idosazinha a se sentir melhor, a caminhar e não sentir dor, a sentar e levantar e se sentir bem. Aquela pessoa sedentária a poder, né, ter uma qualidade de vida muito melhor. Então, assim, agora a gente expandiu para todos os públicos. E isso eu aprendi na vivência ali da pandemia. E eu disse, não, o mercado é maior. As Exatamente. Pessoas são maiores. O público que tem que ser alcançado é muito mais vasto do que o que eu achava. E isso só vai acontecer, você só vai entender, cada um no seu segmento, com a experiência e a vivência de anos após anos e você entendendo como o mercado está se comportando.
1: Juan, é interessante a sua história e eu creio que essa história se conecta com você, empreendedor, que está nos ouvindo, entendendo. Juan fala das mudanças do mundo e as mudanças locais e do mundo. E as empresas, elas são organismos vivos, né? São vivas. E é interessante essa sua sensibilidade de perceber as mudanças e também de agir para se adequar. Então, quando você fala que percebeu essa dinâmica de negócio que poderia sair da loja física para online, e isso pode encorajar algumas pessoas que talvez estejam relutando, porque a gente sabe que o custo de uma loja física hoje é altíssimo. E Lagarto é uma cidade bem valorizada, a questão imobiliária de Lagarto.
0: Sim.
1: E a gente tem que ponderar, pensar se realmente uma loja física é o modelo ideal. Como foi essa sua percepção e essa tomada de decisão para você realmente se decidir e fazer essa mudança drástica, brusca?
0: Eu encorajo você, empreendedor, a explorar o digital. Isso aqui não é. Isso aí é o que está acontecendo no mundo. É o digital. Esqueça o físico, esqueça. A não ser que você necessite realmente do físico. Não ache que por você ter um ponto no centro da cidade, na Laudelino Freire, você vai se destacar. Gente, as pessoas compram online. Sabe qual é o meu maior concorrente? A internet, Ciros. Ninguém derruba a internet. A internet tem os melhores preços. E hoje, com a informação aí, você também contém informação. Então, assim, hoje você compra nessas plataformas de marketplace. Hoje, por exemplo, o Quero Delivery, não sei se pode falar aqui, mas...
1: Pode falar qualquer marca, qualquer nome.
0: Se você usar o Quero Delivery, você é um usuário, você vai ver que eu faço compra de mercadinho e até feira pelo Quero Delivery, sem sair da minha casa.
1: É muito prático.
0: Isso evoluiu após pandemia. Então, assim, se você entender a logística do seu negócio e você pode potencializar esse custo que você teria com a loja física e você investir

0: tráfego pago, você investir numa empresa que cuida do marketing digital, para você ter uma aparência, uma identidade visual bem trabalhada, roteiro, estratégias de marketing, de negócios também. É, e cuidar do seu storytelling, da sua pessoa, né? Hoje os grandes empresários, os grandes milionários estão aparecendo porque eles entenderam que as pessoas se comunicam com você, não com o produto que você vende. Então, é um encorajamento que eu faço aqui. Reveja, não estou desencorajando de você
1: abrir, fechar a loja física,
0: fechar a loja física ou não querer abrir a loja física, mas talvez, o sucesso do seu negócio esteja em ampliar o seu digital. É um erro que as pessoas cometem. Eu vi muito amigos meus fecharem lojas e perderem dinheiro porque estavam indo bem no digital. Começou a sobrar um dinheiro, aí foi ali e fez um pequeno empréstimo de capital de giro, porque a realidade é essa, meus amigos. É, nem todo mundo aqui vai começar a loja no azul, vai ter dinheiro em caixa. A realidade é essa. Você vai pegar emprestado, você vai vender algo que você tinha
1: para investir.
0: Então, assim, antes de você fazer isso, estude bem o mercado.
1: Muito bom.
0: Veja as opções. Por quê? Porque tem gente que estava se dando bem no digital, foi para o físico, fez um investimento alto em estrutura, em ponto. Eu mesmo, antes de sair, tinha gastado um dinheiro considerável na estrutura do imóvel para deixar aparentemente melhor e depois ficou lá, né? Para outra pessoa usufruir e eu segui e não me arrependo. Então, reveja, estude o mercado, dê uma atenção maior para o digital, porque o digital é o futuro.
1: Muito bom, Juan. Estamos ao vivo com o Juan, da NutriStore. Juan, ele cita aqui Laudelino Freire. A Laudelino Freire, para quem está fora de Sergipe, para quem está fora de Lagarto, na verdade, é uma rua. A Lagarto é uma cidade de interior de Sergipe, a gente está aqui em Lagarto. E aqui tem uma rua famosa chamada Laudelino Freire, Doutor Laudelino Freire, que é a rua onde está centrada algumas lojas e é uma rua bem comercial. Lupicínio Barros também, eu estou na Lupicínio Barros agora, que cruza com a Laudelino Freire. Só para você que está ouvindo entender do que a gente está falando aqui. É, se você está em Nova York, é como se fosse aí essas ruas famosas que tem lá, né?
0: A Times Square.
1: Se você está...
0: Ou a Paulista, 25
1: isso,
0: de março.
1: Se está em São Paulo, na 25 de março. Então, só para você entender a forma como a gente se comunica aqui. E a gente aprende com o Juan nessa manhã, está transmitindo ao vivo aqui, se você está vendo essa gravação pelo Instagram, que... Juan fala que estude o seu modelo de negócio para aplicar, para que você tenha resultados melhores. Juan, e a sua empresa, a NutriStore, vamos falar da NutriStore, né, que é o posicionamento agora, você tem diferenciais. Você falou assim, que esse tipo de produto hoje se encontra numa farmácia, você encontra um suplemento, um whey protein numa farmácia, uma creatina numa farmácia. Mas o que você tem de diferente? Talvez a mesma marca, talvez possa encontrar, não sei. Mas o que que a NutriStore tem de diferente dos demais aí?
0: Então, né, falando do meu modelo de negócio, né, falando do mercado ao qual eu faço parte, né, hoje suplementação, já estamos chegando no nível que é nos Estados Unidos, né? Você encontra em farmácias, você encontra em supermercados, em mercearias. Qualquer personal, né, vai estar ali fazendo extra, vendendo um suplemento também, né, comprando ali num distribuidor, numa internet e revendendo. Eu também encorajo a que vocês façam isso. O mercado tem para todos. A cidade é grande, o mercado dá para todo mundo.
1: Tem espaço para todo mundo
0: crescer. Enquanto a isso, eu tenho um total tranquilidade. Porém, como eu falei, né, eu tenho um know-how de 13 anos como atleta fisiculturista e esse conhecimento por usar os suplementos me coloca um passo à frente, né, com todo respeito aos meus concorrentes. Mas a notoriedade na utilização... vários cursos técnicos que eu também fiz sobre matéria-prima.
1: Muito bom,
0: a parte boa de eu ter passado por essas empresas foi que eu participei de vários workshops, né, com químicos, com empresas que traziam ali conhecimento sobre a matéria-prima, sobre o conhecimento do mercado. Pelo fato de eu ser atleta fisiculturista, já competi no Arnold Classic, que além do maior campeonato de fisiculturismo do Brasil, o maior evento poliesportivo, né, que são mais

0: de 100 modalidades que acontecem. Lá acontece a maior feira de suplementos alimentares e fitness do Brasil. E eu participei dessa feira por 3 vezes, conhecendo ali as marcas, conhecendo sobre matéria-prima, conhecendo sobre a diferenciação de cada produto e entendendo o mercado a fundo. E me conectei com pessoas, me conectei com distribuidores, e hoje nós temos aí a ABE, nós temos o órgão fiscalizador do mercado de suplementação, que junto à Anvisa, junto ao Ministério Público, faz todo esses laudos para poder regularizar, né, o mercado de suplemento.
1: Isso controla isso?
0: Isso controla, né, a ABE, a Benutri, eles, né, estão aí, a Copenutri, nessa cooperativa, estão fazendo um trabalho aí excepcional, retirando de circulação farinha, retirando de circulação produtos adulterados, produtos que, infelizmente, a parte ruim do online é isso, né? As plataformas de marketplace cresceram, mas com isso também cresceu os picaretas, as pessoas de má fé, trazendo aí marcas que são falsas, que são puramente golpe, e infelizmente tem cliente que compra. Se tem quem vende é porque tem quem compra.
1: Exatamente.
0: Então aquele cliente que...
1: que não entende, né?
0: O whey protein que custa R$130, R$150, ele vê na internet 2 whey, 2 creatina, 2 BCAA por R$100, ele acredita que aquilo é verdadeiro e vai e compra. Então, assim, na NutriStore você não vai ter essa quebra de confiança. Primeiramente, por ser cristão, eu tenho princípios, mas mesmo antes, né, de ter um encontro com Jesus Cristo, eu tinha essa questão comigo mesmo de confiança, de credibilidade. Ainda pouco antes de vir aqui, eu fiz uma entrega a um cliente meu e ela falou: não, o que é que você me recomenda? O que você falar, eu tomo. Isso para mim foi gratificante.
1: A confiança.
0: Eu não vou quebrar essa confiança por causa de alguns reais. Jamais eu vou quebrar, Silvio. Então,
1: muito bom isso.
0: Eu agradeci a ela pela confiança, uma cliente já de muitos anos. E ali eu fiz a orientação para ela. E claro que nós também trabalhamos em parceria junto aos profissionais da área. Tenho muitos amigos meus, nutricionistas. Aquele abraço, Igor Brandão, Valnei Nutricionista, Valnei Andrade, dentre outros, né, que trabalham em parceria. E eu respeito qualquer profissional que eu chegar com um cliente meu, né, chegar com uma prescrição nutricional. Nós vamos trabalhar em cima da indicação do profissional da área. Então, assim, nós trabalhamos juntamente com os personagens trainers, que são parceiros nossos, colegas nossos, né, médicos, fisioterapeutas. Então, é um trabalho em equipe. A NutriStore, ela valoriza o trabalho do profissional. E para aquela pessoa que está ali sozinha, como eu estava há 10, 12 anos atrás, comprando no supermercado, comprando numa farmácia, sem conhecimento nenhum, eu hoje vim para fazer essa diferença. Eu disse: olha, aqui vai ter, porque era o meu sonho me consultar, trocar um diálogo com um fisiculturista, pegar todas as dicas. Para mim isso aí era um sonho, porque não tinha aqui um cara assim, referência, né? E ali foi quando, assim, eu conheci, um abraço também aqui para Frank Rocha, né? Frank é filho de João, né, da farmácia São Francisco, também uma referência no esporte, uma referência como profissional da área, educador físico, né? E naquela época ele me dava essa direção. Isso eu estou falando meados de 2008, 2009. Então eu ia na farmácia do pai dele, a gente tinha essa conversa e eu disse: é isso aqui que eu quero, é isso aqui que eu vou replicar numa grande escala, para que aquela criança, aquele jovem que está começando na musculação, ele saiba qual a suplementação ele vai tomar. Então, eu peguei o início do mercado em que a mãe ia com o filho e falava: meu filho está tomando bomba, meu filho, isso aqui é bomba, né? E eu tinha que explicar que era um suplemento 100% natural, que era um alimento, que era como se fosse um sustage, um ensure ou algo do tipo. E foi muito, muito interessante entender, ver essa mudança no mercado e ver que hoje as mães chegam e dizem: meu filho, olha, eu quero comprar creatina porque eu quero ficar forte, eu quero ficar bem, eu quero ficar saudável. As então hoje as mamães, as vovós
1: também
0: estão comprando. Então eu fico muito feliz com o crescimento do fitness, né, que é um dos segmentos que mais cresce. Quando eu falo fitness, engloba academia. Né, nós tivemos recentemente a chegada de grandes redes de academia em Lagarto. Eu fico muito feliz com isso.

0: porque isso mostra que o mercado está crescendo.
1: Tem público, né?
0: Tem público, são muitas lojas
1: Tem
0: de
1: demanda.
0: suplemento, produtos naturais, farmácia de manipulação, vários profissionais da área da saúde, sendo nutricionista, personal trainer. Então, o fitness ele tem crescido bastante e não é só no, em Lagarto, é no Brasil todo. Uma grande proporção.
1: Muito bom. Juan, então a gente entende.

0: que são convidados para cá e as que mantêm contato, eu sempre também vou analisar as histórias e as realidades, porque eu sei que você que está ouvindo esse podcast, você acredita nesse conteúdo que está sendo comunicado aqui. E Juan, ele tem sempre essa preocupação. Eu lembro que uma vez eu precisei, várias vezes, precisei adquirir um whey protein, por exemplo, e eu não quero ficar gordo, não quero ficar com, além do peso. E Juan tem o entendimento da quantidade de calorias, né? de gordura, desse tipo de produto. Então, ele traz comparativo entre marcas, entre produtos. Então, é uma experiência que eu sei que a IA está fazendo muita coisa aí, mas você vai confiar em quem, na verdade? Em quem viveu esses anos todos? Ou apenas em informações que a IA traz de cruzamento de dados aí aleatoriamente, sem entender sua realidade de vida? Então, o Juan, ele sempre me atendeu, me dando aí comparações de produtos. Juan, como é que você faz também você também fornece essa consultoria para o produto, de acordo com o que o nutricionista passa? Fale um pouco sobre esse diferencial seu.
1: Isso, né? Eu chamo aqui, né, de assessoria de balcão, né?
0: Assessoria então, de balcão.
1: Assessoria de balcão. Né? Trazendo isso. Mas, Juan, mas não mudou? Hoje a Nutri-Story não é 100% online? Você pode, né, e deve usufruir desse meu atendimento, desse meu conhecimento, conversando comigo. Você tem liberdade para, antes de adquirir o produto, conversar comigo através do nosso WhatsApp. Você pode estar entrando, né, no nosso Instagram, né, Nutri-Story Suplementação e Saúde. Você pode estar me mandando uma mensagem, conversando comigo, e eu tirarei todas as suas dúvidas. Eu vou tirar todas as suas dúvidas com base no meu conhecimento. E muitas das vezes, Silas, o que aconteceu? As pessoas vinham com a informação, sim, de querer um produto muito mais caro, sim, por ele ser elitizado. E isso acontece direto. E eu ali, né, indicar um produto muito mais em conta porque é o necessário. Então, assim, nem sempre o mais caro é porque é o recomendável para você. Às vezes você só está jogando dinheiro fora. Então, eu falo porque, como eu disse, eu passei por empresas e a gente era treinado a empurrar produtos. A gente era treinado, instruído a sempre, não, leve esse, leve esse, leve esse. E eu, como consumidor, eu nunca gostei disso. Eu detesto chegar numa loja e a pessoa ficar, vai levar mais o quê? Olha, leve esse, está na promoção.
0: Empurrando mercadoria.
1: Eu não gosto disso e eu não trouxe isso para o meu modelo de negócio, né? Eu sempre ofereci o necessário. Agora, se o cliente dava ali uma entrada, um entendimento de que ele estava disposto a investir mais, aí sim eu mostrava as opções que ele poderia complementar, no caso, a suplementação dele. Então, você pode ter essa mesma orientação que você tinha comigo no balcão, você vai ter também na parte do online. E eu faço questão das entregas, o máximo que eu puder fazer, eu faço. Eu tenho meus amigos, meus parceiros que trabalham, né, também me auxiliando na parte das entregas. Mas o quanto mais eu posso fazer, eu quase cheguei atrasado aqui porque eu tinha terminado de atender uma cliente. E eu disse, olha, vim aqui para honrar você, para honrar você aqui, mas eu estou aqui 5 minutos aqui de uma entrevista, eu tenho que correr aqui para poder ser pontual, para cumprir esse compromisso, né? Então, assim, eu faço questão de manter esse contato mesmo após essa mudança.
0: Muito bom, Juan. Uma coisa que Juan traz aí é essa verdade, essa orientação baseada na realidade da necessidade do cliente. E você pode contar, Juan, eu queria que você repetisse, por favor, o seu Instagram, para que as pessoas aí acessassem, e também o seu número de WhatsApp, porque Juan responde mensagem de WhatsApp.
1: Sim, não é IA não, sou eu mesmo, viu? 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
0: Tem uma pergunta aqui, Juan, sobre essa creatina, essa famosa creatina. Qualquer pessoa pode usufruir disso? Me fala sobre isso. Alguém que está em casa aí necessitando saber a importância dessa creatina. Você tem creatina lá para oferecer?
1: Com certeza, né? A creatina, ela é o produto mais vendido do mundo no que

0: diz respeito a suplemento alimentar, é um produto 100% natural. A creatina não há contraindicações. Você tem milhares e dezenas de artigos científicos comprovando ali o seu benefício, não somente na estética, aumento da massa muscular, na melhora da força, da resistência, da performance, mas também agora, né, estudos recentes comprovando a melhoria das funções cognitivas. Você que quer, né, estudar mais, você que quer estar mais alerta para as decisões, melhorar a sua decisão de linha de raciocínio, de pensamento, a creatina também ajuda. Você que quer prevenção contra mal de Alzheimer, a creatina tem contribuindo para minimizar os danos do mal de Alzheimer. Você que é idoso e que quer um fortalecimento ósseo, a creatina também tem contribuindo para também para essa questão do fortalecimento ósseo, sarcopenia, tudo isso aí a creatina ela está auxiliando. Claro, você, né, que já tem uma idade avançada, consulte o seu médico para estar ali, né, dosando a dosagem necessária para você. Mas se você é uma pessoa normal, jovem, que quer melhorar a sua performance, 3 a 5 gramas de creatina não vai fazer mal a seu ninguém. Ah, Juan, mas eu fiquei sabendo que a creatina faz mal para um rim, de maneira nenhuma. Isso é um mito. E eu tive um sobrinho meu, né, Luiz Alberto, um abraço, te amo, que passou por 6 anos. Ele teve, após a pandemia, um problema diagnosticado, mas não é sem causa, né, no rim, e ele ficou ali com 10% do funcionamento do rim. Ele passou 6 anos na hemodiálise e a médica, a nefrologista, se eu não me engano, ela ali passou a uso da creatina para complementar essa perda. Então ele, com problema renal, fazendo hemodiálise, utilizava a creatina. Hoje, graças a Deus, né, ele fez o transplante no início do ano, está voltando aí a ter uma qualidade de vida, uma vida saudável, desmistificando isso. Então, claro, se você, né, pode, né, consulte o seu nutricionista para te orientar da melhor forma no que se diz respeito ao plano alimentar, às estratégias na utilização da suplementação. Mas se você não tem uma condição, conversa com a gente, que com base na experiência de um atendimento vasto de vários anos e vários clientes, que eu não posso nem contar aqui porque são inúmeros, eu tenho um know-how também e uma propriedade para atender com confiança e tranquilidade o que você necessita.
1: Muito bom, estamos com o Juan da Nutri Store. Juan, eu sei que tem muito empreendedor nos ouvindo nesse momento, também muitas pessoas que ainda não estão empreendendo, mas vão iniciar a empreender. E essas pessoas, elas se conectam com a sua história, que é uma história de desafio. O que você pode dizer hoje para quem está empreendendo, para quem está começando a empreender, ou quem já está na jornada aí, qual é a sua mensagem de encorajamento hoje para quem está nessa jornada empreendedora?
0: Bom, como eu já falei, né, eu encorajo primeiramente a você estudar bastante o mercado ao qual você vai empreender. Então conheça as questões de trabalho. Esse mercado ele tem se desenvolvido mais online ou no físico, as questões tributárias, como você vai adquirir esse produto. Esse produto aqui, como vai ser a carga tributária dele de imposto, como é que você vai negociar esse produto, qual é a margem de lucro real. Pesquise a fundo, porque se você começar com essas informações, vai ser muito mais difícil de você ter surpresas desagradáveis e ser como muitas pessoas que abandonam projetos no meio do caminho por falta de conhecimento. E esteja ciente de que não vai ser uma jornada fácil. Nós temos Silas pode me corrigir se eu estiver errado, não sei se essa informação já mudou, mas a última vez que eu tinha conhecimento, existe aí, né, uma pesquisa do Sebrae de que os microempreendedores fecham as portas. Não sei se é 80% ou é 90% dos microempreendedores acabam fechando as portas nos 5 primeiros anos. Sim. De negócio. Então, o quanto de gente que desiste sem antes ter começado?
1: É uma taxa alta de mortalidade de empresas, né?
0: altíssima. Então, você pode fazer parte, não fazer parte disso.

0: Como? Estude o modelo de negócio, pesquise a fundo. E a segunda, o segundo gancho que eu dou, a segunda chave, não tenha pressa.
1: Não tenha pressa.
0: Não tenha pressa. A pressa ela não faz parte de quem deseja o sucesso. A paciência, a persistência, a resiliência é o que vai te levar a um nível maior. Né? Seja resiliente. Se está dando certo no online, pensa um pouquinho, se há necessidade, confronte o seu ego, porque muitas das vezes o empreendedor, o ego dele é que vai fazer com que ele, com que ele quebre e feche as portas. Né? Não misture o CPF com o CNPJ, o caixa da empresa, gestão financeira não perdoa, e eu sou a prova viva disso. Quando a gente acaba misturando, vai dar problema. E o dinheiro, ele não aceita desaforo. Você vai pagar um preço. E então, estude o mercado, tenha paciência, não misture a pessoa física com a pessoa jurídica e entenda que o seu sonho pode ser um sucesso, como pode ser também um pesadelo. Você pode ser frustrado e isso se tornar um pesadelo na sua vida, como pode ser uma realização. Então, aqui eu tenho que ser verdadeiro em dizer para vocês, eu encorajo, mas que se você seguir todos esses passo a passo, a probabilidade de você se dar bem vai ser muito alta. Eu tenho patrão, amigo e amigo meu, né, que ele me ensinou uma coisa, né, Fabrício Oliver, né, ex-dono da Tuxê Fitness, hoje, né, trabalha com um ramo imobiliário. Um águia dos que eu conheci, esse aqui é um também, Michael Sears, né? É que também tem uma relação de trabalho também, de amizade, de muitas coisas. Eu também honro a vida desse homem aqui por tudo que ele me ensinou. Mas falando do Fabrício, ele me ensinou uma coisa. E eu quero passar essa chave para você que está aqui me ouvindo. Existem três situações na vida do empreendedor, na vida de todo mundo. Escolhas, consequências e circunstâncias. A escolha, você tem domínio sobre ela. São decisões que você pode ou não fazer. A consequência, ela vem a partir das escolhas. A partir daquilo que você escolhe, você vai pagar um preço. E isso é uma ordenância bíblica. Isso aqui é uma chave bíblica, né? De Deus não se zomba. Tudo que você plantar, certamente você colherá. Então, isso aqui é um princípio bíblico que você aplica para todas as áreas da tua vida. Mas o último aqui... O último aqui é o que faz ser desafiador a vida do empreendedor. São as circunstâncias, né? Ninguém imaginava, em pleno 2020, a economia a todo vapor, voando, que nós teríamos que fechar todas as lojas e haveria uma pandemia mundial que pararia tudo. Um grande empresário, multimilionário, bilionário, né? Flávio Augusto, ele tem um livro, ele tem uma frase que fala assim... estabilidade não existe.
1: Exatamente.
0: Ele usa muito essa frase. Um bilionário disse isso, que em poucos meses ele quebrou. Ele era dono da Iagis e ali ele teve que fechar, porque eram muitas lojas, muitos comércios, e ele teve que fechar tudo porque não tinha como dar aula. Ele começou a quebrar. Só que aí, ao mesmo tempo que isso aconteceu, ele teve a sacada de fazer essas mesmas aulas no modo online. E isso aí fez o quê? Ele triplicar, quadruplicar o faturamento e ganhar bilhões em apenas um ano. Isso assistindo, né, um podcast que ele fala muito disso aí. Então, a circunstância, você não está esperando, mas ela vai bater na tua porta uma hora ou outra, seja ela qual for. Falando aqui de uma forma bem prática, né, para não me estender, algo que queima no seu trabalho, um computador que queimou, você não estava preparado para aquilo, é uma porta que quebra, é uma questão de na estrutura do seu comércio. Então, a circunstância, ela vai aparecer. É uma questão de saúde.
1: O acaso sempre
0: acontece. O acaso. Né? Então, esteja preparado para também lidar com as circunstâncias, porque a circunstância você não domina, mas certamente ela virá bater na sua porta. Então, tenha sabedoria, discernimento e paciência para lidar também com elas.
1: Muito bom, Juan. Muito boa essa orientação. Empreendedor, muito obrigado por estar aqui, Juan, por dispor desse tempo para nós, para compartilhar.

0: a sua história. É claro que para nenhum empreendedor esse tempo é confortável, é muito curto, né, para se falar de uma jornada vivencial. Mas aprecio esse tempo seu, muito obrigado por você estar aqui, trazendo, doando do seu tempo, do seu conhecimento. 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Repete aí o contato de WhatsApp e do Instagram.
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0: É isso aí. Muito obrigado, Juan. Muito obrigado a você que se conecta conosco aqui no Fala Empreendedor. 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
0: A gente fica por aqui hoje, mas na segunda-feira, às 11 da manhã, a gente se conecta novamente. Você também pode falar comigo através do Instagram Michael C. Consult. Pode vir uma mensagem lá no direct que eu interajo contigo. Até breve.
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0: Wellington Silva.
1: Muito bem, agora são 11 horas mais 58 minutos, 11h58. Lembrando que hoje não teremos a apresentação do programa Juventude Notícia, tá bom? Uma boa tarde a todos, um bom final de semana e até segunda-feira, se Deus permitir. Segunda-feira estaremos de volta aí com o programa Juventude Notícias ao Meu Dia. Portanto, hoje não teremos a apresentação do programa Juventude Notícias com o Prefeitinho. Um abraço a todos, um bom final de semana, fiquem todos com Deus.

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1: 12 horas e 9 minutos.

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1: Seresta da Classinha.

0: 12:35.
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0: Produção, que honra demais poder estar aqui, viu?
1: Você tá doido.
0: Obrigado, gente. Obrigado.

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0: Mestre, obrigado.
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2: 13 horas e 51 minutos.

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1: Juventude FM informa a hora certa.
2: 13 horas e 50.

0: 47 minutos.
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0: A partir de agora, o programa Verdades que Salvam, do Ministério Evangelístico Cristo para Todo Mundo. Evangelho de Marcos, capítulo 16, versículo 15, a seguir. Disse Jesus: Ide por todo mundo, pregai o Evangelho a toda criatura. Quem crer e for batizado será salvo, mas quem não crer será condenado. E estes sinais seguirão os que querem. Em meu nome expulsarão os demônios, falarão novas línguas, pegarão nas serpentes, e se beberem alguma coisa mortífera, não lhes fará dano algum. E porão as mãos sobre os enfermos, e sararão. Ora, o Senhor, depois de lhes ter falado, foi recebido no céu, e assentou-se à direita de Deus. E eles, tendo partido, pregaram por todas as partes, cooperando com eles o Senhor, e confirmando a palavra com sinais que se seguiam. A partir de agora, o momento da palavra de Deus.
1: Verdade, Senhor. Consagramos nossa alma, nosso corpo, nosso espírito, Pai. Nós te adoramos, te exaltamos, ó Deus. Deus, que o teu espírito possa fluir nessa noite, Pai. Que o teu Espírito Santo, que veio para nos guiar em toda a verdade, ele possa fluir nesta noite. Em nome de Jesus, amém. Aleluia. Glória a Deus. A glória do Senhor está aqui, amém? Jesus próprio disse: onde estiverem dois ou três reunidos, ali eu estarei no meio deles. A glória do Senhor, o Shekinah do Senhor, a presença do Pai é real neste lugar, amém? Vamos abrir as nossas Bíblias em Lucas 24. Lucas capítulo 24. Aleluia! Oh, aleluia! Oh, xaracantalamanaias! Lucas 24, 49. Oh, aleluia! Abra sua Bíblia em Lucas 24, 49. Aleluia! Glória a Deus! Deus é bom e a sua misericórdia dura para sempre, amém? Aleluia! Deus é bom, amados, e a misericórdia do Senhor dura para sempre. E as misericórdias do Senhor são elas que não deixam que nós sejamos consumidos, porque elas renovam-se todos os dias. Aleluia! Glória a Deus. Lucas 24, 49. Vamos ler esse versículo que diz o seguinte: Jesus disse: Eis quem viu sobre vós a promessa de meu Pai, permanecei, pois, na cidade, a até que do alto sejais revestido de poder. Atos 1:8. Aleluia. Atos capítulo 1, versículo 8. Glória a Deus. Deus é bom. Aleluia. Oh, aleluia. Aleluia. Atos 1:8, Jesus disse as seguintes palavras: Mas recebereis poder ao descer sobre vós o Espírito Santo, e sereis minhas testemunhas, tanto em Jerusalém, como em toda a Judeia e Samaria, e até aos confins da terra. Atos 2:1. Atos capítulo 2, versículo 1. Que tem como título Descida do Espírito Santo. Aleluia, glória a Deus. Oh, aleluia. Oh, aleluia. Atos 2, 1. Que diz o seguinte: Ao cumprir-se o dia de Pentecostes, estavam todos reunidos no mesmo lugar. De repente veio do céu um som como de um vento impetuoso, e encheu toda a casa onde estavam assentados, e apareceram distribuídas entre eles línguas como de fogo, e pousou uma sobre cada um deles. Todos ficaram cheios do Espírito Santo e passaram a falar em outras línguas, segundo o Espírito lhes concedia que falassem. Amém? Gostaria nesta noite de pregar o tema dessa mensagem, é o batismo com o Espírito Santo. Nós acabamos de ler três textos, três versículos poderosos, três versículos essenciais para que nós possamos respaldar minha mensagem nesta noite. Nós lemos lá em Atos 1:8, lemos em Atos 2:1 ao 4 e lemos em Lucas 24:49. E nós acabamos de ler Atos 2:1 ao 4, que se cumpriu a promessa quando todos estavam em Jerusalém, aguardando a promessa do Pai. E a partir daquele momento de Pentecostes, a Bíblia diz que inaugurou-se uma nova dispensação, a dispensação do Espírito Santo. E aí começou a acontecer coisas sobrenaturais, começou-se a pessoas receberem o batismo com o Espírito Santo, como por exemplo, na casa de Cornélio, quando Pedro foi pregar na casa de Cornélio a palavra de Deus, a Bíblia diz que enquanto Pedro pregava a palavra de Deus, o Espírito Santo veio sobre eles, e eles tanto falavam em línguas estranhas, como profetizavam. Então, meus queridos irmãos, Jesus Cristo disse, vocês receberão poder, para quê? Para testemunhar em Jerusalém, em Samaria, na Judeia, e até os confins da terra. Há um objetivo em receber o power, dínamo, o poder do Espírito. É anunciar Jesus, é pregar a palavra de Deus. Não com a força humana, não com a força da carne, mas sim com a força, com o poder do Espírito Santo. Porque a Bíblia diz lá em Zacarias 4:6, nem por força, nem por violência, mas assim diz o Senhor, pelo meu Espírito. Aleluia! Aleluia. Paulo disse aos irmãos de Coríntios, quando eu fui ter convosco, eu não fui com palavras de sabedoria humana, mas sim em demonstração do Espírito e de poder. Paulo não apoiava-se a pregação dele, a mensagem dele, na sabedoria dele humana, mas sim na sabedoria do Espírito Santo, mas sim no poder do Espírito Santo, que é o revelador da palavra de Deus e é o inspirador da palavra de Deus. E o batismo com o Espírito Santo é para todos. Não é para um grupo de pessoas escolhidas por Deus. O batismo com o Espírito Santo é para todos. Não é para ninguém especial. Não é para ninguém que é muito especial para Deus. A Bíblia diz que é para todos. A Bíblia diz que é para todos e serve para nos edificar. Se Deus diz algo, é porque é verdade. E se serve, é bênção de Deus. Lá em Mateus 3:11, João Batista disse, eu vos batizo com água para arrependimento, mas aquele que vem depois de mim é mais poderoso do que eu, cujas sandálias não sou digno de levar. Ele vos batizará com o Espírito Santo e com fogo. João Batista anunciava o arrependimento, mas ele disse que um mais poderoso do que ele não era digno nem desatar-lhe a sandália dele, que era Jesus, ele nos ia batizar com o Espírito Santo e com fogo. E essa promessa cumpriu-se em Pentecostes, e a partir daquele dia, todos estão podendo receber essa bênção de Deus para serem mais poderosos, usados por Deus, para serem as testemunhas mais eficazes, para não pregarem mais agora sem unção, mas sim com o poder, a unção do Espírito que faz a diferença, para não serem mais covardes, mas para serem homens intrépidos, homens que preguem, homens que não têm mais medo de nada, como Pedro, um homem que negou Jesus, mas quando ele recebeu o batismo com o Espírito Santo, quando ele foi batizado, recebeu o poder de Deus, ele agora pregava e não tinha medo mais de nada. Ele era um homem intrépido, ousado no Espírito, e a Bíblia diz que ele era iletrado, mas todos viam o poder, a autoridade, a intrepidez do apóstolo Pedro, porque depois que ele foi imergido, cheio do Espírito, agora ele podia pregar em outra dimensão, e ele não tinha mais medo de nada. Quantos sabem quando eles foram açoitados, eles saíram do Sinédrio, alegres, rindo, porque eram dignos de apanhar por causa do nome de Jesus. O que é isso? São homens intrépidos, cheios do Espírito Santo, não tem medo mais de nada. Homens que agora é viver a Cristo, morrer é lucro. Homem que não se importa mais com nada, mas somente em cumprir a grande comissão de Jesus Cristo, ir por todo mundo, pregar o evangelho a toda criatura, aquele que crê e for batizado será salvo, mas quem não crê será condenado. Homens que agora só visam pessoas, almas, para que possam serem salvas. Oh, aleluia! E esse poder está disponível para todos os crentes. Só basta crer. Porque a Bíblia diz em Marcos 16, 17: estes sinais vão de acompanhar aqueles que creem. Em meu nome expelirão demônios, falarão novas línguas. Para receber o batismo com o Espírito Santo, você tem que crer. Para ser salvo, você creu em Jesus. Para que você fale em línguas, seja batizado com o Espírito Santo, é a mesma coisa. Você tem que crer. É uma doutrina. E doutrina tem que crer para receber algo. A Bíblia diz que a fé vem pelo ouvir, ouvir a palavra de Deus. Você tem que crer naquilo que a palavra de Deus diz, para que você possa receber aquela promessa. Ninguém é salvo se não crê na palavra de Deus. Ninguém é curado se não crê na cura divina. Ninguém é batizado com o Espírito Santo se não crê no batismo com o Espírito Santo. Tudo é pela fé. A Bíblia diz que o justo viverá da fé, não daquilo que ele vê ou ouve, mas viverá do que a Bíblia diz. Se a Bíblia diz algo, é verdadeiro. Seja Deus verdadeiro e o homem mentiroso. Em todos os aspectos, o que Deus diz é verdade. Jesus diz: passarão os céus e a terra, mas as minhas palavras não hão de passar. Jesus é aquele que não mente. Deus é aquele que diz a verdade. Jeremias 1:12 está escrito: eu velo pela minha palavra para cumprir. Deus não mente. Não é homem para que minta, nem filho do homem para que se arrependa. Aquilo que Deus diz, ele cumpre integralmente. Agora você tem que crer para receber o que Deus diz. Não importa qual é o seu status, a sua hierarquia eclesiástica. Se você não crê, você não recebe, querido. A fé, você tem que crer na palavra de Deus para receber algo de Deus. Não importa o que você é, o cargo que você ocupa. Deus não tem compromisso com a pessoa. Deus tem compromisso com a palavra dele. Se ele diz algo na palavra dele, é verdadeiro. E se a pessoa crê, recebe aquela promessa. Amém? Essa doutrina foi esquecida por vários anos e veio reacendendo um reavivamento em 1901 na rua Azusa, lá em Los Angeles. E os nossos fundadores da igreja, da denominação Assembleia de Deus, foram aqueles homens que receberam o batismo com o Espírito Santo lá em Los Angeles, na rua Azusa, e vieram com um chamado divino para pregar o evangelho que Jesus salva, cura, batiza com o Espírito Santo e voltará. Os nossos fundadores eram homens cheios do Espírito, eram homens batizados com o Espírito Santo, eram homens que receberam o batismo com o Espírito Santo, e por causa desse poder, por causa dessa unção, eles vieram, sacrificaram suas próprias vidas para vir para o Brasil pregar a palavra de Deus. E hoje a Igreja Assembleia de Deus é a denominação maior que existe no Brasil. Por causa de quem? Dois homens cheios do Espírito que vieram seguindo o ídolo de Jesus Cristo e vieram pregar a mensagem pentecostal que Jesus Cristo salva, cura, batiza com o Espírito Santo e voltará. Oh, xaracantalamanaia. Oh, aleluia. Então, queridos, por causa de dois homens cheios do Espírito, Deus sacudiu o Brasil. E está sacudindo o mundo. Aleluia. Atos 10, 44 diz que ainda Pedro falava estas coisas quando caiu o Espírito Santo sobre todos os que ouviam a palavra. E os fiéis que eram da circuncisão que vieram com Pedro admiraram-se, porque também sobre os gentios foi derramado o dom do Espírito Santo, pois os ouviam falando em línguas e engrandecendo a Deus. É para todos batismo.

com o Espírito Santo. Nós somos gentios, mas também temos direito, porque esses irmãos na casa de Cornélio receberam o poder do Senhor, receberam o batismo com o Espírito Santo e falaram em línguas e também profetizaram. Então é para todos, queridos, é para todos. Se você crê, recebe. Enquanto eu estou pregando, canta lá Manacaia, enquanto eu estou pregando a palavra de Deus, você pode ser batizado com o Espírito Santo, como foi na casa de Cornélio, enquanto Pedro pregava a palavra de Deus, eles começaram a falar em línguas estranhas e profetizaram. Então, enquanto eu estou pregando, você pode até receber o batismo com o Espírito Santo sem nem orar pelo batismo. Oh, aleluia! Atos 19:6, a Bíblia diz que Paulo, impondo as mãos, cerca de 12 homens receberam o batismo com o Espírito Santo. Quando Paulo impôs as mãos, Paulo disse: recebestes o Espírito Santo quando creste. Eles mesmos nem sabemos que existe o Espírito Santo. O problema de muita gente é esse, porque não sabe nem que tem o Espírito Santo dentro de si. Mas a Bíblia diz: vós não sabeis que sois templos do Espírito Santo e que o Espírito Santo habita em vós. Paulo disse aos 1 Coríntios, a primeira carta aos Coríntios, capítulo 3, versículo 16: vós não sabeis que sois templo do Espírito Santo e que o Espírito Santo habita, reside, mora em vós? Deus resolveu morar dentro do homem através da pessoa do Espírito Santo. Na antiga aliança, Deus estava no tabernáculo, lá no deserto, lá em Jerusalém, no templo. Mas hoje Deus resolveu entabernacular-se, residir, morar, habitar dentro do homem. E a Bíblia diz em Romanos 8:16 que o mesmo Espírito testifica com o nosso espírito que somos filhos de Deus. E a Bíblia diz que os filhos de Deus são guiados pelo Espírito de Deus. Romanos 8:14. Então, você tem que entender, você é formado um corpo, alma e espírito. O Espírito Santo habita em seu espírito. Não habita na sua alma. O Espírito Santo habita em seu espírito. Você tem um corpo, alma e espírito. O Espírito Santo habita em seu espírito. E é no seu espírito que o Espírito Santo vai colocar as palavras e você fala pela fé. Você não sabe qual é a próxima palavra que vai falar, mas pela fé fala. A Bíblia diz que quando eles foram cheios, eles, o sujeito oculto, começou a falar em outras línguas conforme o Espírito Santo concedia. O elemento sobrenatural é a concessão de línguas estranhas, mas o falar é do homem. Shikalama nahayas. Lá em Joel, no capítulo 2, no versículo 28 e 29, diz: e acontecerá depois que derramarei o meu espírito sobre toda a carne, vossos filhos e vossas filhas profetizarão, vossos velhos sonharão e vossas jovens terão visões. Até sobre os servos e sobre as servas derramarei o meu espírito naqueles dias. Então é para todos que crê em Jesus. A promessa é para todos. Se você passou pelo novo nascimento, se você recebeu Jesus Cristo como Salvador e Senhor da sua vida, a promessa diz respeito a você, diz respeito àqueles que crê. A promessa não acabou lá em Pentecostes, 50 dias depois da Páscoa, mas sim continua até hoje. Aleluia! A promessa continua até hoje, mas precisamos crer na palavra de Deus. Não precisa ter medo de receber algo de Deus. O problema de muita gente que não recebe coisas de Deus é porque tem medo de receber algo errado. Lucas, no capítulo 11, no versículo 11 ao 13, diz: qual dentre vós é o pai que se o filho lhe pedir pão, lhe dará uma pedra? Ou se pedir um peixe, lhe dará em lugar de peixe uma cobra? Ou se lhe pedir um ovo, lhe dará um escorpião? Ora, se vós que sois maus, sabeis dar boas dádivas aos vossos filhos, quanto mais o Pai Celestial dará o Espírito Santo àqueles que lhe o pedirem. Queridos, não é para termos medo de receber algo de Deus. Se você nasceu de novo, é filho de Deus, tem Jesus como Salvador e Senhor, não precisa ter medo de receber alguma coisa de Deus, porque você só vai receber o que é? Aquilo que é de Deus.
a unção, o poder, o batismo com o Espírito Santo. Não há porque ter medo. Muitas pessoas não recebem porque foi ensinado erroneamente, equivocadamente. E as pessoas têm até medo de receber, porque uns dizem: olha, quando eu falei línguas eu fiquei em êxtase. Olha, eu perdi a noção do que não estava vendo mais nada. Não existe isso. A pessoa está consciente, fica consciente. Isso é meninice, falta de conhecimento bíblico. E muitos, quem fala em línguas tem que ficar em êxtase. Você sabe o que é êxtase? É você sair fora de si, você ficar anestesiado. Isso não existe, é antibíblico. Você fica consciente, só apenas falando em línguas. Você não vai ficar em outro mundo, você vai ficar aqui na terra mesmo. Só que o Espírito Santo vai estar dentro de você e você falando em línguas, se edificando com Deus. Porque Paulo diz que aquele que ora em outras línguas edifica-se a si mesmo. Em outras palavras, ilustrando essa palavra que Paulo falou no grego, é como se uma bateria estivesse descarregada e colocando o aparelho naquela bateria, ela é carregada e aquela bateria fortalece-se novamente, fica cheia, está apta para ser usada novamente. E quando nós oramos em línguas estranhas, para que serve? Para nos edificar, para que a unção de Deus venha. Quanto mais você ora em línguas estranhas, quanto mais eu oro em línguas estranhas, o poder de Deus vem aumentando, aumentando, aumentando. É como se fosse outra ilustração. Quando a pessoa bebe uma cerveja, automaticamente ela não fica bêbada de vez. Ela precisa tomar várias cervejas, vários litros de bebida para ela ficar bêbada. Bem assim, bem assim é o poder de Deus. Quanto mais você dá tempo a Deus em oração, na leitura da Bíblia, o poder de Deus vem sobre você de uma maneira maior. Aleluia. Então você não precisa ter medo de receber o batismo com o Espírito Santo. É algo de Deus. Você não vai ficar em êxtase, como alguns dizem, por falta de conhecimento da palavra de Deus. A Bíblia diz que Pedro, prontamente, quando ele recebeu o batismo com o Espírito Santo, foi conversar com as pessoas que foram indagar ele. Vocês estão bêbados? Pedro, não, não, não. Isso é o que aconteceu, que foi profetizado pelo profeta Joel, que nos últimos dias Deus derramaria do seu Espírito sobre toda a carne. Nós não estamos bêbados. Pedro estava normal, estava consciente. Citou até as Escrituras para aqueles que não conhecia as Escrituras, não tinha o conhecimento do que estavam falando. Bobagem, por causa que não tinha conhecimento das Escrituras. E a Bíblia diz: errais por não conhecer as Escrituras. Oséias disse: meu povo perece por falta de conhecimento. Errais por não conhecer as Escrituras, nem o poder de Deus. Aleluia! Em 1 Coríntios 14:4, Paulo disse: o que fala em outra língua, a si mesmo se edifica, mas o que profetiza, edifica a igreja. É o que eu falei, o que fala em outra língua, edifica-se a si mesmo. Mas o que profetiza, edifica a igreja. A igreja não é as quatro paredes, a igreja sou eu e é você. Vem da palavra grega eclésia, significa pessoas que foram tiradas do mundo espiritualmente das trevas e foram trazidos para a luz. Edifica porque quando alguém profetiza para você, você é edificado, consolado, né? Você é consolado, edificado e exortado. Então edifica a sua vida. Mas quando você fala em línguas na presença de alguém, não vai edificar outra pessoa. É isso que Paulo está dizendo. Em 1 Coríntios 14:15, Paulo diz: que farei, pois? Orarei com o Espírito, mas também orarei com a mente. Cantarei com o Espírito, mas também cantarei com a mente. O que é isso? Orarei com o Espírito é orar em línguas estranhas. Orarei com a mente é orar em português, naquilo que você conhece. É orar baseado na palavra de Deus, em nome de Jesus. E o que é orar em Espírito? É orar em línguas estranhas. Você abre a boca e começa a falar aquilo que o Espírito Santo coloca em seu espírito. Você não sabe qual é a próxima palavra a falar, mas o Espírito Santo vai lhe inspirando. Kalamanakaya, o sobrenatural é as línguas que são estranhas, mas o falar é do homem. A boca é sua. A boca é sua. Você tem a sua parte humana em falar, porque senão você vai morrer e não vai receber o batismo com o Espírito Santo se ficar aguardando. Muitos já morreram e nunca receberam, porque foram ensinados equivocadamente, erradamente. Mas o Espírito está sujeito, a Bíblia diz, ao profeta. Ninguém está sem razão. Todos estão conscientes
do que está fazendo. E o Espírito Santo está sobre, podemos comandar o nosso espírito. A Bíblia diz em 1 Coríntios 14, 18 e 19: dou graças a Deus porque falo em outras línguas mais do que todos vós. Contudo, olha o que Paulo diz: eu prefiro falar na igreja 5 palavras com meu entendimento para instruir outros, a falar 10 mil palavras em outra língua. Paulo disse: eu prefiro falar na igreja, no meio de vocês, no meio de uma reunião como esta, palavras que vocês entendam, contextualizando em português que vocês entendam, do que 10 mil palavras em outras línguas. Porque se Paulo ficasse falando em outras línguas, ninguém iria entender aquilo que ele estava ensinando, aquilo que ele estava falando. Então você tem que ter consciência que tem a parte sua a fazer, falar. Não precisa ficar, o Espírito Santo vai tomar a língua, o Espírito Santo vai colocar as palavras em seu espírito, e você começa a falar pela fé, aquilo que o Espírito Santo está colocando em seu espírito. Jesus precisou do poder do Espírito. Lucas 4,14 diz: então Jesus, no poder do Espírito, regressou para a Galiléia, e a sua fama correu por toda a circunvizinhança. Jesus, que era o próprio Deus que se encarnou, ele precisou do poder do Espírito. Imagine você, imagine eu. Jesus precisou do poder do Espírito Santo. Imagine nós. Lucas 4,18 diz: o Espírito do Senhor está sobre mim, pelo que me ungiu para evangelizar os pobres, enviou-me para proclamar libertação aos cativos e restauração da vista aos cegos, para pôr em liberdade os oprimidos. Então Jesus disse: o Espírito do Senhor está sobre mim. Jesus precisou do poder do Espírito Santo. E nós precisamos mais ainda do poder do Espírito Santo, porque sem o Espírito Santo nós estamos fadados a fazer a obra de Deus com a nossa força. E Jesus disse: sem mim nada podeis fazer. Sem Ele, sem Jesus, nada podemos fazer. Sem o poder do Espírito Santo, você e eu estamos fadados a trabalhar e não ver os resultados. Ou resultados mínimos, minúsculos. Mas quando nós fazemos a obra de Deus debaixo do poder, da unção, do Espírito Santo, aí somos igual a Sansão, estamos revestidos com a capacidade sobrenatural. Quando Sansão tinha a unção dele, era diferente. Quando Sansão perdeu a unção, agora, Sansão não podia lutar com as pessoas, com os inimigos. Bem assim somos nós. Sem o poder do Espírito Santo, não podemos lutar contra o mundo, a carne, o pecado. Não podemos vencer as lutas com vitórias, mas sim, debaixo do poder do Espírito Santo, podemos vencer o mundo, a carne e o diabo, e podemos fazer a obra de Deus debaixo da eficiência do poder do Espírito Santo. Kalamanakaya. Oh, aleluia! O Espírito do Senhor está sobre nós. Aleluia! Para nos encher do Espírito dele nesta noite. A Bíblia diz lá em Atos: quando eles foram maltratados, os irmãos oraram e disseram: Senhor, estende as mãos e faz sinais e prodígios e nos enche com o Espírito Santo. E a Bíblia diz que eles foram cheios do Espírito Santo e proclamavam a palavra de Deus debaixo da intrepidez e do poder do Espírito Santo. E a Bíblia diz que o lugar tremeu onde eles estavam. Não foi os crentes que pulou, não, viu? Foi o lugar, os alicerces tremeu. O poder do Senhor foi tanto que os alicerces do lugar tremeu. Já pensou? Esse templo aqui tremendo debaixo do poder de Deus. Foi o que aconteceu naquele lugar. Os irmãos oraram e o poder de Deus se manifestou. E o lugar onde eles estavam começou a tremer. Aleluia! Deus é poderoso, meus irmãos. Deus faz milagres ainda hoje. Jesus Cristo disse: eu sou. Jesus é o mesmo hoje, ontem, hoje e o será eternamente. O Jesus Cristo que curava no passado é o mesmo hoje. O Jesus Cristo que salvava no passado é o mesmo hoje. O Jesus Cristo que batizava com o Espírito Santo é o mesmo hoje.
O Jesus de Paulo é o mesmo do que o meu, é o mesmo do que o seu. É o seu Jesus também. O Jesus de Pedro é o seu Jesus também. E a Bíblia diz que Pedro, passando a sombra de Pedro, curava paralíticos e coxos. O mesmo Jesus, o mesmo poder reside em nós. Sabe o que é que falta? Pagarmos o preço. Atos capítulo 6, que os apóstolos disseram: quanto a nós, nos consagraremos ao ministério da palavra e à oração. É isso que falta, é poder, é leitura da Bíblia, é estudo da Bíblia, é poder de Deus, é separação do mundo, do pecado, é estar sozinho com Deus, para que Deus possa fluir como na época de Paulo, de Pedro. Mas nós temos visto homens que buscam a Deus acontecendo milagres, a vida deles são milagres. São normal acontecer no ministério dele milagres. Por quê? Porque são homens que vivem igual os apóstolos. Quanto a nós, nos consagraremos ao ministério da palavra. E o que é a oração? O segredo está aí. Estudo da palavra e oração, vida sozinha com Deus. Aleluia. O segredo está aí, meus irmãos, não está em um curso teológico muito formal. Não, não, não, é muito bom aprender a palavra de Deus, mas o importante também é o preço a ser pago. E esse preço é alto, muitas vezes nós não queremos pagar, mas Deus nos chama a buscarmos a Ele, para que Ele venha nos usar como os apóstolos, para pregar um evangelho morto. Eu prefiro não pregar o evangelho, eu já disse a Deus. O evangelho que não aconteça os milagres, é melhor ficar sem pregar o evangelho. Mas eu creio que o Deus que operava milagre no passado, opera ainda hoje, e há de estar buscando homens, homens que tenham fome e sede dele, para fazer através das mãos dos homens, através dos ministérios desses homens, o que fazia no ministério de Pedro, de Paulo, de Silas, e no ministério de outras pessoas usadas poderosamente por Deus. É o mesmo Deus, mas os homens mudou. Deus não mudou, não há variação nele, mas o nosso Deus não mudou. Muitas vezes nós mudamos, os homens mudam, por isso que não recebe aquilo que está escrito, mas Deus não mudou. Então, querido, nessa noite você pode receber o batismo com o Espírito Santo. Vamos, eu vou orar aqui, nós vamos orar, e você pode nessa noite receber o batismo com o Espírito Santo, cheio do Espírito Santo. E quando nós somos cheios do Espírito Santo, Deus não vai permitir que sejamos iguais, vamos ser mais diferentes, vamos ter mais fome de Deus, mais sede de Deus, vamos querer se separar mais do mundo, do pecado, porque a unção do Espírito quebra o jugo da carne. Aleluia. Oh, aleluia! Você que está aqui nesta noite e nunca recebeu Jesus Cristo, eu quero vos dizer que Jesus Cristo ama vocês, porque a Bíblia diz em João 3,16, porque Deus amou o mundo de tal maneira que deu o seu Filho unigênito, para que todo aquele que nele crê não pereça. Eu quero vos dizer que em Romanos, no capítulo 5, versículo 8, está escrito: porque Deus prova o seu amor para conosco, pelo fato de ter Cristo Jesus morrido por nós, sendo nós ainda pecadores. Eu quero dizer a você que está aqui nessa noite, entrou aqui, não tem paz, não tem alegria, que Jesus Cristo disse: eu sou o príncipe da paz. Ele disse: eu vos deixo a paz que o mundo não pode vos dar. Você que chegou aqui angustiado, triste, eu quero vos dizer: vinde a mim todos vós que estáis cansados e oprimidos, e eu vos aliviarei. Tomai sobre vós o meu jugo, aprendei de mim, porque sou manso e humilde de coração, e acharei descanso para as vossas almas. Jesus quer dar descanso à sua alma cansada, abatida, triste. Você já buscou em todos os lugares paz, alegria, mas sempre desilusão. Mas hoje, nesta noite, Deus está com os braços abertos. Jesus está com os braços abertos para que você entregue a vida a Ele, para que Ele possa perdoar todos os seus pecados e lançá-los no mar do esquecimento. Deus vai lançá-los no mar do esquecimento, todos os seus pecados, não importa o que você já fez. Eu quero dizer que Deus lhe ama do jeito que você é. Deus ama você do jeito que você é. Só precisa nessa noite você arrepender-se dos pecados e querer Jesus, convidar Jesus Cristo para entrar na sua vida. E Jesus Cristo vai entrar na sua vida, perdoar todos os seus pecados, lhe trazer paz, lhe trazer salvação, escrever o seu nome no livro da vida.
Ele é aquele que salva, Ele é aquele que batiza com o Espírito Santo, Ele é aquele que traz paz, Ele é aquele que traz refrigério para a nossa alma, Ele é aquele que cura. E Jesus, nessa noite, quer entrar na sua vida. Se você não tem certeza de salvação, você está aqui e não tem certeza para onde você vai se você morresse agora, se você morresse depois desse culto, eu quero dizer para você que Jesus Cristo pode lhe salvar agora. Ele é o único caminho, porque Ele mesmo disse: eu sou o caminho, a verdade e a vida, ninguém vem ao Pai senão por mim. Não há em nenhum outro há salvação, porque debaixo do céu nenhum outro nome é dado entre os homens pelo qual importa que sejamos salvos. Só no nome de Jesus as pessoas podem receber perdão de pecados e salvação e ter o seu nome escrito no livro da vida. 1 Timóteo

Eu gostaria que o irmão João Newton cantasse, por favor, aqui um hino de adoração aqui. Cadê João Newton? Gostaria que o irmão João Newton cantasse um hino de adoração aqui. Eu vou convidar, com a permissão do pastor, aqueles que querem receber o batismo com o Espírito Santo para virem aqui na frente. Posso convidar? Convidar, se você gostaria que João Newton começasse a louvar ao Senhor. Se você tem sede de receber o batismo com o Espírito Santo, se você tem vontade, se você quer ser mais cheio do Espírito, se você quer receber a unção do Senhor, Ricardo não batiza com o Espírito Santo ninguém, é Jesus Cristo. Nós apenas vamos orar para que o poder do Senhor venha sobre você, e se você crer, receberá o batismo com o Espírito Santo. Oh, aleluia. Irmão Jonildo, pode começar a adorar o Senhor. Vamos ficar todos em pé em nome de Jesus. Oh, aleluia. Se você quer receber o poder do Espírito Santo, nós vamos orar.

Se você tem vontade, venha para a frente em nome de Jesus. Shikalamanakayas, adore o Senhor, a glória do Senhor está aqui nesse lugar. 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

Amém. A glória do Senhor está aqui, aleluia. Você que está em pé, tem vergonha de vir aqui na frente, pode ficar em pé mesmo. O Senhor batiza onde você está.

mesmo Deus, tem o mesmo amor por você. Vou orar por você agora. Se você está em pé aí, muitos têm vergonha, mas aqui nós estamos entre irmãos, queridos. Mas Deus pode lhe visitar onde você está aí agora. Oh, vamos orar, fazer essa oração. O poder de Deus vai entrar em ação aqui em nome de Jesus. Pai querido, em nome de Jesus, estamos diante do Senhor. Pai, em nome de Jesus, eu te peço agora que o poder do teu Espírito, a unção do teu Espírito, sopre agora dos quatro cantos deste lugar, Senhor, e que a mão do Senhor venha sobre cada um que agora está, Senhor, querendo, está querendo receber, está dizendo agora, Senhor, eu quero receber o batismo com o Espírito Santo. Que o Senhor venha agora de uma maneira sobrenatural agora visitar cada um que aqui está, Pai, e a unção do Senhor venha sobre cada um deles agora, Pai. Oxara canta lá manacaia, chica lá manassurianda lá manacaia, cante na manassurianda. Pai, em nome de Jesus, que da planta do pé ao alto da cabeça, nós todos possamos sair daqui cheios com teu Espírito Santo. Pai, visita assim como o Senhor visitou em Atos do capítulo 4, que quando os irmãos pediram a tua unção, o Senhor visitou cada um deles e todos foram cheios do teu Espírito, e o lugar que eles estavam tremeu debaixo da unção e do poder do teu Espírito, ó Pai. Oh Deus, em nome de Jesus, enche-os, ó Pai, em nome de Jesus, receba o poder de Deus, receba o poder de Deus pela fé aí, em nome de Jesus, comece a falar em línguas agora. O Espírito Santo está lá colocando em seu espírito as palavras, você agora fala em línguas em nome de Jesus, comece a falar no nome de Jesus. Todo espírito religioso, eu anulo agora, eu quebro em nome de Jesus. Pai, em nome de Jesus, que a unção do Senhor possa tomar conta de todos, em nome de Jesus. Deus, aqueles que estão doentes, que o Senhor visite também agora, em nome de Jesus. Tu és Jeová Rafa, o Senhor que cura. Deus, em nome de Jesus, que o Senhor cure agora todos que estão doentes, em nome de Jesus. Em nome de Jesus, doença no fígado, em nome de Jesus, eu ordeno que você saia desse fígado agora, em nome de Jesus. Fígado, seja curado, em nome de Jesus. Em nome de Jesus, todo tipo de doença, da planta do pé ao alto da cabeça, na autoridade do nome de Jesus, eu ordeno que desaloje dos corpos, sejam curados corpos, em nome de Jesus, na autoridade do nome de Jesus, no nome que está acima de todo nome, corpos sejam curados. Depressão, em nome de Jesus, espírito de depressão, você que tem colocado depressão, em nome de Jesus, eu ordeno, saia dessa pessoa agora, em nome de Jesus, solte a alma dela agora, o corpo, em nome de Jesus, que venha agora, Pai, o refrigério sobre ela, em nome de Jesus, o poder do Senhor, a paz do Senhor, que excede todo entendimento, venha sobre essa pessoa, Pai, e ela possa sentir agora a tua paz, que excede todo o entendimento, em nome de Jesus. Calamanacaia. Oh, aleluia. Vocês podem sentar-se, vocês que estão aqui em pé. Eu gostaria de perguntar nesta noite se tem alguém que gostaria de receber Jesus Cristo como Salvador e como Senhor. Se alguém está aqui nesta noite, gostaria de receber Jesus Cristo como Salvador e Senhor. Jesus Cristo lhe ama. Você pode imaginar que Jesus Cristo não lhe ama, mas é mentira. Deus a ama. Não importa. O diabo tem falado à sua mente que Deus não lhe ama. O diabo tem falado que você não é importante para Deus, mas você é muito importante, você é muito especial. Se somente você estivesse aqui nessa terra, Deus mesmo assim enviaria Jesus Cristo para morrer, para salvar, para lhe perdoar, para você ver o amor de Deus, como é infinito, como é grande. Se você gostaria nessa noite de receber Jesus Cristo como Salvador e como Senhor, levante a sua mão assim bem alto, para que nós possamos observá-la, em nome de Jesus. Se você gostaria de receber Jesus como seu Salvador, como seu Senhor, para que os seus pecados sejam perdoados,
Aleluia. E você não vá para o inferno se morrer, mas vá para o céu. Jesus quer livrá-la do inferno nesta noite. Deus quer que você seja perdoado nesta noite. Porque o dia de amanhã não pertence, não sabemos o dia que iremos partir para a eternidade. E você tem a chance nesta noite de partir para a eternidade, para ir para o céu. E a Bíblia diz que aos homens está ordenado morrerem apenas uma vez. Depois disso segue-se o juízo. E a noite, o dia aceitável é hoje de você receber o perdão dos seus pecados. Então, se ninguém há nesse templo que gostaria de aceitar Jesus, eu quero vos dizer que Deus abençoe a você, que Deus possa lhe dar outra oportunidade. Deus abençoe a todos em nome de Jesus.

Essa canção é um presente de Deus, não só para mim, mas para todos nós. E essa música, ela tem transformado a minha vida todos os dias e ressuscitado no meu coração os sonhos de Deus a cada dia, gerado fé e motivado a minha vida, me desafiado a ir cada vez mais longe e fazer coisas inimagináveis nesse tempo. Que seja assim com você também, que essa canção, que essa música, como um presente de

0: Deus venha trazer para a sua vida, para a sua casa, um renovo, uma transformação completa e total. Jesus está vivo e esse mesmo poder que ressuscitou Jesus quer fazer grandes coisas, atuar na sua vida de uma forma poderosa também. Então creia e vá em frente.
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1: Muito bem, chegando nesta tarde gostosa de sexta-feira, hoje dia 31, o último dia do mês de julho. Pois é, marcando agora 3:08 aqui na sua Juventude FM, de agora até as 18 horas, muita música rolando no seu rádio. É o Toca Tudo, gente. É o Toca Tudo da Juventude FM, de segunda a sexta, das 15 às 18 horas, comigo, eu, Isaú Monteiro, rolando o que há de melhor das músicas brasileiras, músicas

0: internacionais, todos os ritmos musicais, você ligando, pedindo, solicitando e eu rolando para você, viu? E também oferecendo para você e para todos aqueles que gostam de ouvir a boa música. Então, gente, neste último dia do mês de julho, amanhã começa agosto, né? É o primeiro dia do mês, amanhã, primeiro de agosto. E aí, gente, começando aí mais um programa, então a partir de agora até as 18 horas, você vai ouvir o que há de melhor da música. Pode ligar e pedir que a gente toca.
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1: Legal. 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
1: Isaú Monteiro. Pois é, agora marcando 3h26 aqui na sua Juventude FM. E a gente começou aí, começou bem, viu? Didi Jackson, Automac Love, Os Incríveis, Vendi os Bois, Serafim e Seus Filhos com Zezé de Camargo e Luciano, Baiano e os Novos Caetanos, Urubu Tá com Raiva do Boi. E Lafayette e o seu conjunto, Volta Pra Mim. Músicas bonitas, gostosas, né, que você gosta de ouvir. A gente manda um abraço aí pra mamãe do nosso amigo ouvinte, o homem que não gosta de beber. É, a mãe dele tá aniversariando hoje, viu? É, o Assuélio hoje tá super feliz. Toda a família tá feliz, né, Assuélio?
2: Boa tarde, Isaú Monteiro. É um prazer participar deste maravilhoso programa Toca Tudo, rapaz. Eu gostaria que você passasse essa música, pai, de hit. Parabéns, oferecendo a minha mãe, que está completando idade nova hoje, rapaz. Em nome de todos os filhos, de Aloysio, Caldeon, Rosângela, Edena, Inei, Simone, Ivone e eu, Assuélio, aqui. Faça essa música, meu amigo. 93 aninhos da minha querida mãe. Oferecendo toda essa legião de ouvintes, a Bicho do Mato, a Cowboy da Gás, a Guria Eletricista, enfim, a todos esses ouvintes aí que estão na escuta. Valeu que valeu, Isaú Monteiro.
1: É, o Assuélio tá, né, quando falou na mamãe, até a voz ficou embargada aí. Pois é, isso é amor, viu, gente? Muito amor, viu? Pois é, então, também tem o nosso amiguinho, lá do Curralinho, Eduardo Lisboa, que pediu a música do Zezé de Camargo e Luciano, Por Amor Te Deixo Ir. Pois é, já tá no ponto também, viu? Vai mandando aí o seu áudio, né, o seu pedido musical, que a gente vai lhe atender, ok? E hoje quem tá completando idade nova também é a nossa amiguinha Rosália, né? Lá no povoado, esqueci até o nome do povoado, mas ela está aqui no Clube da Amizade, né? Então todos nós do Clube da Amizade estamos parabenizando a nossa amiguinha Rosália, que é a mãe do Carlos Henrique, tá certo? Um abraço para o Carlos Henrique e o seu irmão também, tá bom? Então um abraço aí, vamos tocar logo a música que o nosso amigo lá do Curralinho pediu, depois a gente toca a música também do... A Suélio que pediu a música do hit, é parabéns. Primeiro vamos, Por Amor Te Deixo Ir.

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1: Muito bem, agora marcando 3h55. Faltam agora 5 minutos para as 4 da tarde. Pois é, hoje tem muita gente aniversariando, viu? Vamos ver quem é que está aniversariando. Eu já sei de duas pessoas que estão aniversariando. Uma é a minha amiguinha Rosália. Tô tentando lembrar o nome do povoado dela, rapaz. Fica lá perto do Crioulo, viu? Para lá no Crioulo, pouca coisa. E outra pessoa que está aniversariando, quem é? É a mãe do Assuélio aí no... Vamos lá, mas tem gente aqui querendo falar no ar. Fala, Rosália. Boa tarde, Rosália.
2: Boa tarde a você e todos ouvindo. Tudo bom, Isaú?
1: Tudo bom, Rosália. Quem tá aniversariando hoje, hein? Que eu não sei. Diga aí, mulher.
2: Hoje eu não sei não. Amanhã é a Valdina e domingo é minha mãe.
1: Ah, amanhã é Valdina.
2: É, hoje eu sei também. Minha prima Edna, tava esquecida. Edna Mela, minha de Luizinho.
1: Edna.
2: Uma chiribita, tava esquecida. Minha prima Edna.
1: Sua prima Edna, né?
2: É, Edna. Edna é a mulher de Luizinho. Conhece o Luizinho, irmão Chiribita?
1: Eu acho que eu sei quem é. Já sei quem é, Edna.
2: Tá, Edna mora, ela mora aqui.
1: Ela mora aqui ou mora em Aracaju?
2: Não, Edna mora aqui.
1: Ah.
2: Ela faz massagem e tudo, menina, ali próximo à praça do cemitério. Edna
1: Pronto.
2: Tem uma loja.
1: Então, um abraço
2: Edna
1: pra
2: Melo.
1: Pronto.
2: E ela faz massagem e tudo. A Edna Pronto. É muito inteligente.
1: Então, vamos lá. Edna tá aniversariando, Rosália.
2: Eu mandei mensagem pra ela hoje, tudo.
1: Certo, então Rosália...
2: Ela é filha da minha prima, Euride, minha.
1: Sim,
2: ela
1: sim.
2: É irmã também de Everton Melo, que conserta o celular também.
1: Ah, tá bom. Então parabéns pra Edna, parabéns pra sua xará Rosália também, viu?
2: Quem?
1: Rosália também.
2: Da Fazenda Palmas, né?
1: Pronto, era isso que eu queria saber. Fazenda Palmas, né?
2: É, eu não conheço não ela. Eu acabei de falar.
1: Fazenda Palma. Ela é mãe de uns meninos...
2: Carlos Henrique, né?
1: Carlos
2: isso
1: Henrique,
2: aí.
1: Carlos Miguel, parece, uma coisa assim.
2: É Carlos viu? Henrique, um menino que eu já ouvi falar.
1: É, ele fala sempre no programa do JC, né?
2: É, eu já ouvi Carlos
1: menino
2: Henrique ele
1: bom,
2: falando.
1: Menino bom,
2: e essa
1: viu?
2: Mulher da Fazenda Palma, que
1: Pronto,
2: chama Rosália, não conheço ela,
1: amiga,
2: não.
1: É a mulher do Chapéu Grande, rapaz.
2: Nunca vi, não, pessoalmente.
1: É.
2: Deixa eu falar só, não vou
1: chapéu
2: mentir.
1: O chapéu dela parece um chapéu do mexicano, né? Um sombreiro,
2: Deus abençoe ela.
1: Pois é, gente boa.
2: Aí eu quero... Quero, mãe. Tá no ar.
1: Calma,
2: eu
1: mãe.
2: Eu quero duas
1: tá no ar,
2: músicas.
1: Mãe.
2: Amor Sem Limite.
1: Vou botar aqui. Com quem?
2: Amor Sem Limite com o Rei Roberto.
1: Sem Limite com o Roberto.
2: É, e a filha do caminhoneiro. Tudo pra minha mãe. E parabéns pra Valdina. Amanhã é domingo, dia 2.
1: Sim.
2: E vai pra Edna também. Amor Sem Limite pra Edna também, que Edna é minha prima, meu
1: Pronto.
2: Sangue.
1: E a mãe do nosso amigo também, a Suélio, lá da Fazenda Grande, viu?
2: Parabéns pra ela, não a conheço pessoalmente, mas parabéns.
1: 93 anos hoje, a danadinha tá completando, viu?
2: Quantas?
1: 93.
2: Deus benza, não é pra todo mundo não,
1: pois
2: 96 anos.
1: Não é pra todo mundo não, mas ela tá completando hoje.
2: Que Deus benza, Deus dê saúde e muita luz pra ela.
1: Certo,
2: pra
1: Rosário.
2: Pra tua aniversariante, certo. Pra Valdina amanhã, pra minha mãe, que faz domingo dia 2.
1: Uhum.
2: Essa xará minha que eu não a conheço, todo
1: Sim.
2: mundo... E posso mandar as músicas, oferecer?
1: Pode, menina, pode.
2: Já mandei pra minha mãe, pra Valdina, todo aniversariante.
1: Sim.
2: A música do Rei Roberto, Amor Sem Limite, e a filha do caminhoneiro que minha mãe gosta.
1: Sim.
2: Você vai tocar, por favor. A pra Carmelita, da Estação Rodoviária, que ela não perde só um programa seu.
1: Sim.
2: Vai pra Raina Rolincisto, Joy Feitosa com a esposa Zelda Leite.
1: Certo.
2: Vai pra ele, que não posso esquecer do Joy, vai pra você também.
1: Obrigado.
2: Vai pro Valdir Sidonice, Reginaldo Pereira, que é seu concorrente também, ainda tá no
1: meu
2: ar.
1: Meu amigo.
2: É, Reginaldo. Vai pro Lula Muniz também, que ele tá trabalhando na Natal
1: Meu amigo
2: FM,
1: também,
2: né?
1: Já trabalhei com ele, gente boa.
2: É, Lula Muniz, eu conheço através de você, através do Joy

0: Feituosa, uhum. Quando eu andava lá na Mega FM, ele trabalhava lá. E vai também pro o Sorridente de Itabaiana, como é que é o nome dele que eu me esqueci?
1: O Sorridente?
0: O Sorridente, que dá risada igual o Rodrigo Júnior. Ah, Robson Amaral.
1: Já sei, Robson Amaral.
0: É, ele e o Rodrigo Júnior, botar os dois, fica todos os dois sorridentes.
1: É verdade, pra dar risada. Não precisa fazer cócega não, né?
0: É, todos os dois. Tá, e Deus dê muita luz a todos os aniversariantes, a Edna, que é hoje o dia dela.
1: Sim.
0: Aí você conhece a Edna, né?
1: Conheço, sim, conheço.
0: Rapaz, é minha prima canal, a Edna. Pronto. E o menino que conserta o celular é irmão dela também, Everton Melo.
1: Que Deus abençoe a todos, viu?
0: A todo mundo.
1: Verdade.
0: E a filha do caminhoneiro, e a Moça Sem Limite, e vai pra todo mundo que estiver ouvindo, todos os aniversariantes, a Valdina amanhã, né?
1: Sim.
0: Minha mãe dia 2. E desculpe incomodá-lo
1: não,
0: muito.
1: Não, você manda.
0: Fica com Deus, mas diz que Deus dê saúde a você.
1: Valeu, um abraço. Que
0: tchau,
1: Deus dê saúde a ela também.
0: Música,
1: valeu.
0: Viu?
1: Tchau, tá aqui
0: tchau.
1: Já anotado. Valeu. Cadê a Rosália? Rosália não, é aqui, é minha amiguinha, mulher do bicho, lá de Adustina, na Bahia. Minha amiguinha Joselita, fala, Joselita.
2: Boa tarde, Isaú, boa tarde. Passo minha música, Diana Pequeno, viu?
1: Sim.
2: Para oferecer a você, toda a sua família e todos que fazem parte do meu grupo Clube Social. Boa tarde, Isaú.
1: Boa tarde, boa tarde, boa tarde, Rosália, mulher do bicho, lá na cidade de Adustina. De Adustina eu vou até a cidade de Pombal, na Bahia também. A terra do mel, é, lá todo mundo é doce. As mulheres têm o beijo mais doce do mundo. Eita, beijo da gota. Fala, mulher.
3: Boa tarde, Jaú.
1: Boa tarde.
3: É, estou aqui na Cardinal de Laurineide, fazendo a unha dela.
1: Sim.
3: E de Jace também, minha amiga. Eu quero pedir a música de Natanzinho. Pode ser qualquer
1: pode,
3: uma, viu?
1: Pode, sim, pode.
3: Kelly, que oferece a ela, viu, minhas amigas abençoadas?
1: Sim. Beleza, menina. Tá bom, um abraço pra você, minha amiguinha, que tá falando na casa da nossa amiguinha Laurineide. E Laurineide é lá da cidade de Pombal, na Bahia, terra do mel. É isso? Pois é. Gente, agora 16h, mais um minuto. Deixa eu ver aqui. É, parabéns para todo mundo, viu? Enquanto eu preparo aqui a outra coisa, eu vou deixar parabéns para você.

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0: Pois é, eu quero te falar uma coisa, viu? Amanhã é aniversário da Valdina, rapaz. Eu deixei tocar aí um pouquinho da música do Amado Batista, porque ela é fã. Ela é fã do Amado Batista, viu? Para vocês terem uma ideia, em 2005, há 21 anos atrás, a Valdina conversou com o Edelson Moura, que na época era o diretor da gente, lá na Rádio Progresso. E o Edelson Moura autorizou, na época parece que era o Franklin Russo, né, que ainda está a gravar todos os CDs, né, do Amado Batista para a menina. O Franklin, muito inteligente, pegou lá no computador, né, toda a arte, né, todo o trabalho do Amado Batista. E gravou todos. Então a Valdina tem todos os discos hoje, né? Os CDs do Amado Batista, graças ao Edelson Moura, que parceiro, né? Musical, né? Do Amado. E o Amado passou uma tarde todinha aqui, né? Um dia todinho aqui em Lagarto. E eu fiquei com ele uma tarde todinha. O Edelson e o Amado, a gente ficou lá conversando e tal. Foi legal, foi bom, né? Valdina, minha linda, Valdina vai completar a idade nova amanhã, né, Valdina? Fala aí, linda!
1: Boa tarde, Isaú Monteiro. Isaú, gostaria que você passasse aí a música de Jaine, Amigos para Sempre, para oferecer as aniversariantes de hoje.
0: Sim.
1: É a Gil Santos, a radialista, né, a locutora, que ela foi embora, né, ela morava no Carcará, mas hoje se encontra fora do Brasil, só deixou saudade pra gente, né? Ela era uma locutora maravilhosa também. E também para nossa amiguinha Rosália, da Fazenda Palma, né? Do Clube da Amizade. Nossa amiguinha Rosália também está aniversariando hoje. Eu desejo para todos os aniversariantes de hoje muitas felicidades, muitos anos de vida, muita saúde, muitas realizações, vida longa, que elas sejam muito felizes, que elas venham realizar todos os sonhos dela, ao lado toda a família. E todos nós do grupo, o Amor Está no Ar e o Clube da Amizade deseja tudo de bom para elas. Estamos fazendo a festa que elas merecem, não só hoje, como todos os dias da vida delas.
0: Sim. E... bora.
1: Parabéns, amigas. E também amanhã, Isaú. Eu estou aniversariando, ficando mais velhinha, viu, Isaú?
0: Tô sabendo.
1: E uma ótima tarde para todos e um bom final de semana para todos.
0: Tá bom.
1: Tô te ouvindo, Isaú.
0: Certo, amanhã eu vou te parabenizar no seu grupo aí, viu? Certo? Você tem o seu grupo aí, então amanhã eu vou lhe parabenizar através dele. Porque amanhã não tem o programa, né? Então, amanhã é o meu amigo Danilo Souza. Vou pedir. Eu tenho certeza que ele vai colocar o programa à inteira disposição dos ouvintes para lhe parabenizar, tá certo? Então amanhã o Danilo vai lhe parabenizar, tenho certeza disso. Ô Everalda, minha linda, cadê você, mulher? Tá onde, rapaz?
2: Monteiro, boa tarde. Quem tá falando aqui é Everalda, boa, bonita, gostosa e tesuda.
0: Vixe, minha Nossa
2: Senhora. Me manda aí os parabéns de Dona Josefina, que é a mãe de Assuero da Prestação.
0: Sim.
2: Os parabéns de minha amiga Rosália, da Fazenda Palma.
0: Sim.
2: Um abraço pra comadre Elisa, pra Dulce do Sindicato, Helena Vieira, Maria dos Perfumes, Bicho Mato, Tio Marcado de Fera, viu, Abel Costa, Aeromaço, viu? Vera, mas o esposo lá na Rua da Caridade.
0: Sim.
2: Vera da Maniçoba, mas Renato.
0: Sim.
2: E Georgina, mais Vadina, meus Boiolinha, Micael.
0: Ah.
2: Viu?

0: Minha amiga, que é sua esposa.
1: Sim.
0: Pra você, pra Jailton, pra Bicho do Mato, viu?
1: Sim.
0: Pra nosso amigo Indy Placador.
1: Sim.
0: Me manda uma música de Aguinaldo Timóteo, bem apaixonada.
1: Tá certo, minha linda. Um cheiro pra você. Daqui a pouquinho tem Aguinaldo Timóteo aqui pra você, viu? Meu amigo Tico do Jardim, o filho da Madame Anália aí, aí.
2: Boa tarde, meu grande amigo Isão Monteiro. Quero ouvir a música de Amado Batista, Folha Seca, para dedicar para minha mãe Madame Anália, minha irmã Abado Cléia, meu cunhado meu mercado de acessório, amiga Selma do Pastel, meu amigo Ricardo Cambista, Dicinho da Matinha, Micael do Leola. Apareci também para Helena Vieira, Marisa Perfume, não esquecendo, minha amiga Everalda e nossa amiga Valdina, que está nos feriando amanhã. Desejar muitos anos de vida, saúde e felicidade para minha amiga Valdina.
1: Tá certo, Zé. Tá bom. Um abraço para você também. Agora vamos tocar música. Deixa eu ver aqui. Já toquei essa. E eu tava tocando uma da Madre Batista, né? Para nossa amiguinha Valdina. Mas tem essa daqui do Natanzinho, que a amiguinha pediu lá de Pombal, na Bahia. Então vamos tocar logo essa do Natanzinho aí pra menina.

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1: Ei, música bonita, essa daí só quem pede é o nosso amigo Tico do Jardim, viu? É, todo dia ele pede, todo dia eu toco, porque a música é bonita, né? Respeitando também o pedido do ouvinte, né? Mas é bonita mesmo a música, é ou não é? É sim. Tem gente aniversariando? Tem sim, senhor. Tem gente que vai aniversariar? Tem sim, senhor. É, então, vamos trazer a nossa amiguinha, quem vai falar agora. Quem vai falar agora é Elza. Não, Elza não, é Elisa. É Elisa quem vai falar agora.
2: Boa tarde, meu amigo Isaú Monteiro.
1: Fala.
2: Gostaria de ouvir a música com a GP.
1: Sim.
2: Moro onde não mora ninguém.
1: Moro onde não mora ninguém.
2: Ofereço para Edésio, Diana e Alice, Edith e Dulce do Sindicato, Marlene Professora, Maria Lisboa, Helena Vieira, Comadre Everada, Rainha de Flocore, Raimundinha de Miguel, Zul de Elois, Valdina do Loyola, Chico Riacho e Piedade, para todos vocês daí da rádio.
1: Certo, valeu, amigo. Valeu. Então, eu quero mandar um abraço aqui para a nossa amiguinha

0: Edna, que está completando idade nova, prima da Rosália. A nossa amiguinha Rosália da Fazenda Palmas também está aniversariando. Amanhã é Valdina e domingo é a mãe da Rosália, viu, gente? Pois é. Então, tem mais gente para falar? Tem, sim. Vamos aqui. Vamos aqui. Quem falou foi a Elisa, agora quem vai falar é minha amiguinha Rai. Rai da Celebrina. Fala, Rai.
1: Minha gostosa companhia. Tudo bem, Isaú? Oi. Sou a Rai da Luiz, querido. Olha, eu quero pedir a música de Fagner. Sim. Encosta a sua cabecinha no meu ombro e chora. Com a participação de alguém.
0: Sim.
1: Então, querido, essa música é especial para minha querida amiga que aniversariou ontem. Mas eu só fiquei sabendo à noite. Sim. Assim, né? Eu lembrei só a noite que ela teve em casa.
0: Sim.
1: A Carminha, aqui da Rolo e Sisto.
0: Que bom, que ótimo.
1: Tá? Eu desejo mil parabéns pra ela, né? Que o mês é todo dela, ninguém tira.
0: Sim.
1: Parabéns, querida amiga, feliz aniversário. Ainda está valendo, né, Isaú?
0: Tá valendo.
1: Parabéns, querida, feliz aniversário. Que esta data se repita por muitos e muitos anos. Saiba que eu sou feliz por tê-la, uma amiga maravilhosa, especial, que é você. Parabéns de coração.
0: É.
1: Então, é a irmã do finado Catete, viu? Do saudoso Catete, aqui da Luiz Sisto, Isaú.
0: É.
1: E eu mando um abração, né, pra Dete, né? Essa música também vai pra Dete, vai pra Luzia, né? Vai pra Dodori em São Paulo, com o esposo Toninho e o filho Yuri, que está sempre te ouvindo.
0: Certo.
1: E um abraço à minha querida amiga Carminha. Parabéns, parabéns. Feliz aniversário. Tchau, tchau, querido.
0: Valeu, Rai. Um abraço também para você e um abraço para a menina que aniversariou ontem. Meu amigo Santos, lá de Salvador, Bahia. Fala, Toy. Cadê o Toy?
2: Boa tarde, meu amigo Isaú Monteiro.
0: Fala.
2: Final de semana pra você. Aqui quem fala é Santos, Salvador, Bahia.
0: Isso.
2: Tô ligadinho aqui em Salvador no seu programa.
0: Fala,
2: gosto,
0: garoto.
2: Gosto muito desse programa, de ficar ligado aí nas músicas.
0: Uhum.
2: Certo?
0: Certo.
2: Escutando aí, me lembrando da minha terrinha. Valeu, meu irmão.
0: Valeu.
2: Um abraço forte, bom final de semana pra você e todos os seus ouvintes aí.
0: Tá
2: valeu.
0: Bom.
2: Valeu. Até segunda. Tô ligado aí, viu?
0: Tá ligado, né? Toy é daquele lagarto, mas mora 180 anos lá no... Lá em Salvador. Você vê aqui, o José só mandou um dedão de porreta aqui, não falou nada hoje, né? Valdina já falou, já toquei. Ah, sim, então. Vamos fazer o seguinte: vamos dar uma voltinha na cidade. Daqui a pouco eu tô de volta aí, viu? Tô de volta com mais músicas.
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Muito bem, agora marcando 4h44. Quaquaraquaquá. É a risada da banguela, viu? Pois é, faltando aí 16 minutos para as 5 da tarde. A gente manda um alô especial para você que está ouvindo a gente, viu?

para os pintores que estão ouvindo a gente através do aplicativo, né? Vocês também das oficinas mecânicas, para vocês que são marceneiros, né? E para o meu amigo Pida, com P mesmo, viu? É irmão do Índio. Mora aí no bairro Ademar de Carvalho. E também um abraço à nossa amiguinha Ninha do Loyola, né? Encontrei com Ninha ontem, rapaz. No meio da rua, Isaú, tudo bem? Digo, oi, Ninha, como é que tá, mulher? Mora onde, Ninha? No Loyola. Pronto, já anotei aqui. Toda vez que vocês me encontram, vocês veem logo, né? Na minha agenda. É, na mão uma agenda, na outra a caneta e o celular. Pronto. É meu material de trabalho. Uma agenda, um celular e uma caneta só. É a minha enxada, né? Então, um abraço pra Pida e também pra nossa amiguinha Ninha. Pida lá no bairro de Mário Carvalho e Ninha lá no Loyola. E para todos aqueles que estão ouvindo a gente nesta tarde, né? Nossa amiguinha Edna, que está aniversariando hoje, que é a prima da Rosália. A nossa amiguinha Rosália, que está aniversariando, que mora na Fazenda Palma. E também para todos que estão ouvindo a gente neste momento, viu? Vai mandando aí o seu pedido musical que eu vou atender. Vou atender todos, tá certo? Deixa eu ver aqui. Eu tenho que tocar agora para vocês que pediram. É, essa daqui, moro onde não mora ninguém. E tem também cabecinha no ombro, né? Vamos lá, vamos tocar.

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1: Pois é, música bonita, Amor Sem Limite, do Roberto Carlos.
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1: Pois é, essa música quem pediu foi Rosália, pra sua mamãe, que vai aniversariar no próximo domingo, né? Pois é, então um abraço aí pra dona o quê, rapaz? Dona Idália, né? Parece. É. Um abraço pra mamãe da Rosália, que vai completar a idade nova domingo. E parabéns pra Valdina, que vai completar a idade nova amanhã. E parabéns pra você que tá aniversariando hoje. Pois é, tem gente querendo falar aqui no programa, né? Vamos colocar o pessoal pra falar aqui, certo? Vamos lá, vamos lá. Trazer aqui o pessoal dos Tufões, né? Vamos lá, trazer aqui primeiro quem? Vou trazer primeiro o nosso amigo. Pronto, o homem do Mel. Alô, você do Mel. Fala aí, companheiro.
2: Manda um abraço aí, meu amigo Isau, aí pra galera da.
1: De onde?
2: Via Reparo, né? E pros boi também, aqui é Vada do Mel.
1: Vixe, meu Deus.
2: Manda aí uma mensagem aí. Pra esses boi, né? Pele e osso, picolé de pipoca, Valti boi, né? Valti o homem do perfume. E a galera toda aí.
1: Tá certo, tá bom, tá certo. Você manda, tô deixando no ar aí, viu? Depois que o pau começar a quebrar, meu irmão, aí é problema de vocês aí, viu? Bom, cadê o nosso amiguinho aqui, o homem que faz tudo? Esse é bom.
3: Boa tarde, Isaú Monteiros, e a todos ouvintes do programa Toca Tudo da sua Juventude FM. Alô, Indy, Pracador e família, Bicho do Mato, Assuero da Prestação, minha amiga Everalda, Chico do Jardim Campo Novo, enfim, a todos e todas, e aquelas que estão aniversariando.

0: hoje e amanhã. Que Deus abençoe com forte abraço, muita saúde e paz. Chama com Palmeirinha da Bahia.
1: Eita, Palmeirinha da Bahia e sua viola, né, bem? É verdade. Agora vamos trazer o chefe, né, do... Não, primeiro aqui a minha amiguinha Josefa. Josefa tem sempre uma mensagem de otimismo, né, Josefa?
2: Boa tarde, meu amigão Mandeiro.
1: Bora, Josefa.
2: Boa tarde, meu amigão Mandeiro. Deus te abençoe. Te dê uma boa tarde.
1: Amém.
2: Boa tarde para os ouvintes. Desculpe da juventude do filho. Um abraço.
1: Tá bom, Josefa. Um abraço para você e dá um abraço também do seu maridão, viu? Agora vamos trazer o chefe dos tufões. Fala, garoto. Cadê você?
3: Boa tarde, meu amigo Isaú Monteiro. Quem tá falando aqui é Alisson Souza, popular pele e osso, viu? Rapaz, a demanda ontem, a galera aceitou aí a música Descida de Zezo e querem ela novamente. E pedirei agora para esses amigos aí que ficam coçando a cabeça, que gostaram aí da música Descida. E oferecer ela também para Walter, o Cornil Cosmético. É Magrão e Adriano Pedreiro, Igor Mecânico, corno só de saber, Robinho Mecânico, o vizinho, Zé Bonitinho, um tostão de sua voz, um tostão de sua voz,
1: sim.
3: Edson Película, esse aí, meu filho, é o machixe, ponta em todo quanto que é lado, Kaique Pinturas, Vado, Abelha Rainha, doce, igual açúcar, igual mel, Everton A, Jorginho e Denison, o meu amigo Cabeça. Agora também com algodão doce de mel, mel de açúcar, ou mel de pipoca e mel de açúcar, mel, né? Melaço. Aí pelas cidades aí, e vendendo aí pela cidade. E sem também esquecer, oferecer também para você aí, com essa voz aí brilhante e abrilhantando aí nossas tardes aí. Sextou! Hoje sextou, hein? Valeu, muito obrigado, muita paz, saúde e um final de semana abençoado aí a todos.
1: Tá bom, para todos nós. Ok, um abraço, meu amigo Alisson, um abraço a todos que estão ouvindo a gente. Daqui a pouquinho eu vou tocar as músicas que vocês pediram, viu? Vê se tem mais alguém aqui, parece que tem. Tem alguém aqui que também está afim de falar. É o nosso amigo Eládio José, o Melado lá do Brejo. É do Brejo, é? Acho que sim. Fala, Melado.
4: Boa tarde, meu amigo Isaú Monteiro. Aqui é seu amigo Eladio José, o Melado, né? Então...
1: Fala, garoto.
4: Né? Então, gostaria que você tocasse uma música pra mim. Essa música marcou na minha... Quero dizer assim... Na minha época, assim, de rapaz.
1: Sim.
4: E eu pensava, será que eu ainda vou ter uma casinha branca?
1: Olha.
4: E eu acho essa música muito linda.
1: Bonita.
4: Que é uma composição do cantor que já se foi, Gilson. Gostaria de oferecer ela para todos os meus amigos e minhas amigas, os ouvintes aí do programa, para você, para todos, o padre Jair do Silva, todos os meus amigos aí, né? E também minha família aqui, a Dona Vera, que a minha esposa está aqui ouvindo também o programa.
1: Certo.
4: E para todos os meus filhos, Everton Produções, o Evandro Santos, para todos. Valeu, meu amigo Isaú Monteiro. Estou aqui lhe ouvindo. Sempre ligado no que é bom, a gente nunca esquece nem nunca deixa de ouvir. Valeu, meu irmão.
1: Valeu, Melado. Um abraço para você também, meu jovem. Gente, agora marcando 5:04, eu vou dar uma voltinha no comércio. Daqui a pouquinho eu tô de volta, viu? Tô de volta mesmo, tocando as músicas que vocês pediram.
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1: Pois é, de volta aqui na sua Juventude FM, na apresentação do programa Toca Tudo, programa que você ouve de tudo, gente. Pois é, o que você

pensar, você ouve aqui no programa, viu? Daqui a pouquinho eu vou tocar Teixeirinho, o saudoso Teixeirinha. Aí depois eu vou tocar Casinha Branca do saudoso Gilson. Tem Diana, né, com... Tem Diana Pequeno com a música Blowing in the Wind. Da nossa amiguinha lá da cidade de Adustina, terra do feijão. Minha amiguinha Joselita, mulher do bicho. Verdade. E ainda tem a música também do Zezo, né? Descida. Para o pessoal lá do... Pessoal dos Tufões, né? Do grupo aí, os Tufões. Quem pediu foi o chefe, né? É o Pele e Osso, hein? Valeu, gente. Então vamos lá. Vamos tocar logo a música bonita aqui do Zezo, né? Para a turma aí dos Tufões. Vamos lá.

Pois é, música bonita aí do Sérgio Reis, cantor, viu? É, pois é. O daqui é só político, esse daí é cantor mesmo. Olha, um abraço aí para o pessoal que está ouvindo a gente, a nossa amiguinha, deixa eu ver aqui, eu até anotei aqui, nossa amiguinha Neide. Nossa amiguinha Neide, ela é moradora do bairro Estação. Ela foi hoje ao posto de saúde lá do bairro Demar de Carvalho e ao sair do posto, né, caminhando com direção à sua casa lá no bairro Estação, ela perdeu a identidade pertencente ao marido dela, né? A identidade com José Newton dos Santos, certo? Então, a identidade do José Newton dos Santos, quem perdeu foi a esposa, foi Neide que perdeu essa identidade. Porque ela foi lá no posto, quando saiu, aí saiu caminhando, foi lá para a casa dela, no bairro Estação 135. Se você encontrar essa identidade, você pode ligar para 99900-5294. Ou então trazer aqui na Juventude FM para divulgar melhor, viu? Tá certo? Depois eu dou outro alô aqui para vocês, ok?

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0: Mondengo. Pois é, agora marcando 5h42, faltam 18 minutos para as 18 horas. A gente manda um abraço especial para todo mundo, viu? Principalmente você que está ouvindo a gente. Bom, quem vai falar agora é a nossa amiguinha Regilene, lá da terra da banana, que é a terra pururuca, não é isso? Então vamos falar aqui com a Regilene. Fala, Regilene!
1: Boa tarde, Isaú e todos os ouvintes da Rádio Juventude FM. Quero deixar aqui meus parabéns para a nossa amiga Valdina, né, que vai aniversariar amanhã, e também para a Rosália. Não conheço ela, mas conheci o filho dela, Carlos Henrique. E a mãe de Rosário, que vai aniversariar no próximo domingo também, né? E para todos que estiveram aniversariando, eu desejo saúde, paz, muitas felicidades. Tudo de bom na vida de vocês. Passar aí uma música de parabéns, especialmente para os aniversariantes. Um abençoado final de semana para todos. Aqui é Regilene, Povoado Pururuca.
0: Tá certo, Regilene. Um abraço para você também. Obrigado pela participação, viu? Daqui a pouquinho eu vou tocar uma música bem bonita de parabéns para todo mundo.
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1: Pois é, agora faltando um minuto para as 18 horas, daqui a pouquinho o Lagarto anoitece rezando. Como sempre, quem vai apresentar hoje? Quem é? Hoje é Jorge. Salve, Jorge. Então, gente, eu estou de volta segunda-feira, 3 da tarde, com mais um programa Toca Tudo.

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1: Reconcilie-se com a sua morte. Ela não é inimiga. Quando a gente pensa na morte como inimiga, então ela é uma bruxa velha, feia, vestida de preto, com aquela cara de caveira, com aquela foice, esperando você lá no escuro para dar uma foiçada em você. Agora, quando você reconcilia-se com a sua morte, você descobre que a sua morte é sua amiga. Aliás, eu hoje não tenho medo em dizer, por todas as experiências que passei, por tudo que eu sofri com a perda dos meus entes queridos, que eu estou sofrendo ainda, eu não tenho medo de dizer hoje, a morte é a minha grande, talvez maior amiga. Mas isso não é só para o Léo, é para você. A morte é nossa amiga porque, primeiro, é ela que vai nos levar ao encontro definitivo com Deus. Quer maior amizade do que essa? O verdadeiro amigo é quem leva o outro para Deus. Eu não acabei de falar que eu só amo aquele que eu levo para Deus? O que adianta eu ficar gostando da pessoa, passando a mão, deixando a criança fazer o que ela quer, deixando o adulto fazer o que ela quer, o que ele quer, se eu sei que a morte vem? E vem! E pior ainda, e a Bíblia diz isso, coisa muito grave também, e é por isso que o demônio quer que a gente ignore a morte. A Bíblia diz o seguinte: se você sabe que uma pessoa está indo por um caminho errado, que ali na frente ela vai cair no buraco, que ela vai se perder, se você não fala nada, você se torna culpado pela morte dessa pessoa. Se você fala e essa pessoa não deu atenção a você, diz o Deuteronômio, aí paciência, também o Ezequiel fala a mesma coisa. Mas se você não avisou a pessoa, se você não alertou a pessoa, como é que você vai alertar? Você precisa aprender a falar da morte numa linguagem de sabedoria, numa linguagem de graça de Deus, mostrar que a morte de fato, primeiro, ela é o... Gente, o demônio é tão medonho que ele faz com que você olhe para a morte como uma coisa inesperada. Todos nós aqui só temos uma certeza a respeito da vida. Em breve, tanto faz se demora 50, 60, 70, 80 anos, 8 dias, 8 horas, 8 minutos ou 8 segundos, eu vou morrer. Você vai morrer. Você não pode continuar vivendo.

fingindo que você vai se tornar eterno, que você manda nesse mundo, que você é mais do que alguém. Pare de ser besta, isso é coisa que o encardido botou na sua cabeça. É hora de você se reconciliar. Reconcilie-se com a sua morte. Olhe para a sua morte como sua amiga. E com amigo a gente conversa. Padre Jonas não falou que aqui na Canção Nova tem um lema duplo? Transparência e partilha. Pois você precisa ter transparência e partilha com a sua morte. Primeiro porque a morte é a única realidade que vai fazer você se tornar transparente. Depois da morte não tem mais máscara. Depois da morte, os valores que o mundo diz que é tão importante acaba. Tudo vem à tona. Depois da morte só fica aquilo que a gente fez de bom. A pessoa sincera, esse é o tema do dia de hoje na missa, ela não pode esconder nada, a morte não esconde nada. Por isso que na hora da morte da pessoa, vem à tona aquilo que a pessoa é. A igreja aconselha os padres, quando fizer sermão de defunto, por exemplo, tomar muito cuidado com as palavras, não elogiar muito. Porque o padre estava falando, tão elogiando aquele defunto, que a viúva falou, vai lá visitar o seu pai. Acho que trocaram. Não é possível, esse padre está falando tanto desse homem aí. E às vezes o padre tem que dizer, esse homem era um honrado pai de famílias. Fica ruim ter que falar aí, não é? Porque quer exaltar tanta pessoa. A morte tem que ser minha amiga. E eu preciso fazer amizade com a minha morte. Agora uma coisa verdadeira. Quando foi, eu vou falar nisso hoje de tarde. Quando foi que Jesus chorou? Para valer. Na morte de... Por isso que muitas e muitas vezes, você só vai saber o que é chorar verdadeiramente na morte de alguém. Coisa linda. Sabe vocês homens, principalmente, eu não entro nesse campo aí não, porque eu já aprendi a deixar de ser besta. Não deixei de ser homem, mas deixei de ser besta. Você homem muito durão, que fica se achando sempre no controle, pessoa que controla, não dá de parar para essas crianças para berrar aí não, louco. Leva para lá assim ó, tem um rio lá embaixo, leva para nadar lá, leva para nadar. O corpinho boia, né? Vocês que são muito durões, que se acham muito importantes. Eu quero ver um homem se achar importante com um filhinho à beira da morte no colo. Eu quero ver uma pessoa se dizer muito importante, tendo que se despedir do marido, da mulher, do namorado, da namorada, do pai, da mãe, ou pior dos piores, quando o pai e a mãe têm que despedir de um filho. Eu quero ver uma pessoa forte. A morte é amiga verdadeira. Por ser amiga verdadeira, ela traz a sua emoção ao nível real. Por isso que a gente tem que experimentar a emoção da morte. Por isso que hoje eu acho uma tristeza danada a forma como se morre, como se morre. Primeiro tentou esconder a morte. Depois tentou criar um deboche da morte. Com esses filmes aí de defunto, com esses filmes de assombração, com esses filmes de Sexta-feira 13, essa coiseira toda que tem, de monstro, não é? Essas coisas medonhas. E depois, desumanizou a morte. Gente, e eu falo isso para você, olha, eu não pude participar da morte do papai, até porque papai morreu de repente. Então, papai estava vivo, eu comecei a celebrar a missa. Quando terminou a missa, Paulo César me procurou e disse, Léo, seu pai infelizmente faleceu. Eu não acompanhei a morte do papai. Mas agora, por exemplo, da Juscelia, eu acompanhei as últimas 15 horas da sua agonia. E acho que foi até hoje a experiência mais profunda que eu já tive de hominização, de virar gente. Sabe, você segurar na mão de uma pessoa que você ama, essa pessoa rodeada com os consagrados de Betânia, os irmãos dela,
Durante muitas vezes, durante o último dia da vida dela, nós cantamos, muitas e muitas horas, chorando, mas muito. Cantamos as músicas que ela gostava de cantar. Quantas vezes eu cantei para ela no ouvido dela a música do Nelsinho, Quem Te Segurou Foi Deus. Era o dia de Santo Agostinho. Algumas vezes eu falei no ouvido dela, mergulhe-se em Deus, entre em Deus, entregue-se a Deus, não resista mais. E você vê, a pessoa vai suavemente entrando na graça de Deus. Gente, essa é uma experiência que eu peço a bondade e a misericórdia de Deus. Não deixa nunca mais, se for possível, que eu fique longe da morte das pessoas que eu amo. Porque aí você ama a pessoa. Aí, sabe, só com o tempo você vai perceber que foi uma riqueza. Primeiro porque eu ia ficar com a pessoa o resto da minha vida. Nós não somos grudados em ninguém. Mas você saboreia essa pessoa. Outra coisa, a morte ela é tão amiga que ela mostra para a gente a alma da pessoa. Não tem outro jeito de ver a alma da pessoa. Aliás, não tem jeito de acreditar na vida eterna sem passar pela experiência da morte de alguém. Então, antigamente, onde que o pai morria? Onde a mãe morria? Em casa. O médico vinha lá, mandava chamar a família, reuniam-se os filhos de longe, os netos. Muitas e muitas vezes o pai, a mãe ou aquela pessoa que estava morrendo podia dizer as suas últimas palavras, e nós sabemos já por Jesus que as últimas palavras são as mais importantes. Era aquele testamento. A Bíblia mostra, por exemplo, como é que Jacó morreu, Moisés antes de morrer. Faça uma pesquisa na Bíblia, eu estou fazendo e vou oferecer isso a vocês, se Deus quiser, no ano que vem, em forma de um livro. Como é que os grandes homens e as grandes mulheres de Deus morreram? Fizeram uma releitura, deu conselho. A Ju fez isso com cada um de nós, no jeito de olhar, no jeito de pedir desculpa. Ou como o Sueco fez comigo, e eu narro num dos meus livros, 2 dias antes de morrer, ele tirou aquele aparelho, ele não podia fazer mais nada. Ele não tinha força para falar, ele tirou o aparelho, olhou para mim e falou assim, pai, eu te amo, e tapou rápido. Gente, eu nunca, olha, nem quando eu tive mulher na minha vida, que eu fui namorado, eu fui quase noivo, nunca, nunca uma mulher, olha, nem minha mãe, nunca falou para mim do jeito que o Sueco, meu filho, falou, eu te amo. Por quê? Porque ele falou naquele momento de passar, foi a última vez, a última fala que nós tivemos. É meu filho falando para mim, pai, eu te amo. Muitos de vocês que têm aí 3, 4, 5, 10 filhos na carne, não tiveram essa experiência que eu tive sem ter um filho na minha carne. Por quê? Porque aquele eu te amo dele estava purificado pela morte. Ali ele não precisava preocupar, será que se eu disser isso, o Léo vai achar que eu sou homossexual? Será que eu posso dizer isso? Ainda mais tinha mais um padre, o padre André estava no quarto, tinha mais 2 meninos consagrados, o Douglas e o Éder junto. Não pensa mais nada, a morte purifica. Então, nós precisamos reconciliar-nos com a morte, nesse sentido de descobrir que a morte é minha amiga, que ela me torna melhor, que ela me humaniza, que ela me faz matar o que não presta. Ora, você está com um amigo seu, sentado num restaurante, vocês estão comendo lá um filé mignon maravilhoso, ao molho madeira, um jantar solene. De repentemente você vê que em cima daquele filé mignon está andando suavemente. Lembre muito do Padre Jonas na pregação anterior. Andando em cima daquele filé mignon, uma enorme de uma lesma. Que alguns inclusive dão o nome correto de escargot. Esse é o nome certo. Porque parece mesmo que foi uma coisa assim escargada, não é? Então, você vê aquela lesma andando, e você vê que o seu amigo parte a lesma, e ela começa a soltar aquele negócio branco, igual o furunco do padre. Você deixa essa pessoa comer? Tá vendo? Eu falei de uma coisinha de nada que deu nojo. A única coisa que devia te dar nojo na gente é ver que a sua filha, que o seu filho, que o seu marido, que o seu pai, que o seu irmão, que o seu amigo está comendo uma comida feita pela mão do encardido com o veneno do inferno dentro.
E quantos estão comendo? A morte diz para você: não coma. Eu sou sua amiga, não coma.

Se beber esse veneno, você vai morrer. Não, não beba. Reconcilie-se com a sua morte. Não tenha mais medo da morte. Brinque com a sua morte. Aliás, por que que os jovens pagam preço caro para brincar com a morte? Nos globos da morte, na roda gigante. Como é que uma pessoa pode ser tão abestada a ponto de pagar para subir naquele elevadorzinho, amarrar o negócio na cintura e tibum lá de cima? Está brincando com a morte? Vai naquela montanha russa? Eu não vou naquilo, para quê? Vai naquele negócio que fica de ponta cabeça. Ó. É igual os três padres estavam na igreja conversando, os caras pintando a igreja, reformando a igreja, mudando a eletricidade. E aí um padre falou para o outro assim: ô, meu irmão, eu estou fazendo uma meditação sobre os livros escritos por Antônio de Melo sobre as posições físicas boas para rezar. Segundo Antônio de Melo, uma posição muito boa é a pessoa sentar-se ao chão, o nível do chão, inclinar a cabeça um pouquinho para frente. Nessa posição, o pulmão da pessoa se abre, o esôfago da pessoa se ilude, a pessoa respira e suspira com alegria e reza. O outro disse: olha, eu já sou mais da escola de Santa Teresa. Eu acho que a melhor posição para a pessoa rezar é a pessoa ajoelhada, com a mão posta, com o cotovelo acoplados a um genuflexório, e ali então a pessoa concentra o seu olhar em Deus e ela reza. O outro disse: eu já acho que a minha posição predileta de rezar é em pé, diante do Senhor. O eletricista gritou lá de cima: eu acho que a melhor posição para rezar é o Senhor estivesse aqui em cima, a 8 metros de altura, com o pé amarrado nessa corda, trocando essas lâmpadas. Eu queria ver se o Senhor não rezava. Qual é a melhor posição para rezar? A do perigo. Não brinque com o perigo. Converse com a sua morte. Aprenda a saborear. Um dia virá à tona o que eu sou. Gente, você já notou que eu posso estar enganando todos vocês aqui? Posso. Mas será que eu engano alguém? A minha morte vai trazer à tona quem eu sou. Vocês que acham que me conhecem, só vão me conhecer depois que eu morrer. Aliás, como é que nós conhecemos os santos? São Francisco. Se você olhar do ponto de vista humano, São Francisco foi o maior pecador que essa terra teve. Porque ele morreu com 44 anos de idade. Tinha 23 tipos de doenças diferentes. Pense na morte de Santa Teresinha e do menino Jesus. Por isso, eu peço a Deus para não levar o meu filho, ele é muito novo para morrer. Quantos santos morreram com 14, com 15, com 18, com 25 anos? Bernadette Subiru, os pastorinhos, Teresinha de Jesus, Domingo Sávio, São Tarcísio, o menininho mártir da Eucaristia. Quantos que morreram com 8, 9, 10, 15, os santos inocentes? Gente, não é o tanto de anos que você vive. Se você viver 100 anos, você ainda acha pouco. A ciência fica iludindo que agora você pode chegar aos 100 anos, que agora você pode fazer cirurgia plástica, que agora você pode ter 90 anos com cara de 60, mas cara de 60 mesmo que foi sentado em cima e martelado até não poder mais. Que agora você pode tirar a dor, você pode colocar peito de silicone, você pode colocar tudo falso em você, você pode fazer a laser. E o coração muda onde? Gente bonita morre! E essa é a sua maior amiga. Reconcilie-se com a sua morte. Agora, e nós vamos falar sobre isso hoje à tarde. Não é fácil. É duro. É difícil. Ixi. Jesus veio até o fim para isso também, para nos ensinar. Agora, uma coisa a gente tem certeza: a morte nos humaniza, ela nos coloca na dimensão de Deus. A morte, e é preciso reconciliar-se com ela, ela faz com que você

você enxergue a pessoa com os olhos de Deus. Eu vou contar uma historinha para terminar. Uma historinha real. Aprenda essa história na sua vida. Aquele sujeito que estava saindo super... Sujeito não, vou para uma mulher que é melhor. A mulher faz mais escândalo. Que a mulher estava saindo do supermercado, estabanada, tarefada, estupiada e atrasada, como sempre. E havia feito compras. Tinha comprado 5 quilos de arroz, 5 quilos de feijão, umas batatas, farinha de trigo, inhame. Taquei pacotão. E estava chovendo um pouco. E ela, como já estava atarefada, foi com aquele pacote andando. E como tinha chovido um pouco, de repente ela deu peitada numa pessoa. Tuf! E caiu tudo pro chão. Espalhou feijão, espalhou arroz, açúcar, farinha de trigo. O que será que aquela mulher falou para quem deu a peitada nela? Não olha por onde anda, só anda! E eu aqui atrasado e ninguém pro compromisso chegar em casa! E eu tenho que falar, olha aqui no chão, olha no chão! Olha aqui o feijão que eu comprei! Quem é que vai me dar outra açúcar? Quem vai me dar? Parece que não enxerga por onde anda, sua mula! Nessa extravasar suave, ela vê que a pessoa está também caída. E que a pessoa está tateando com a mão, tentando se levantar. A pessoa é cega. Volta o disco. Qual é a reação dessa senhora? Mantém o que disse? Na hora. Oh, meu Deus. Olha, algumas das senhoras vão ficar com os olhos cheios de lágrimas nessa hora. Meu Deus, me perdoa, minha filha. Você me desculpa. Eu não vi que você era cega. Me perdoa. Não vai fazer isso? E vai lá e ajuda a levantar a pessoa. Não é assim? Sabe, meu irmão, minha irmã, nós brigamos com as pessoas porque não percebemos que elas são cegas. Sabe aquela última vez que você brigou com seu marido? Você xingou até não poder mais? Descubra. É, tá vendo aí, ó? Dureza. Ele é cego. Não estava vendo. Mas não é cego desses olhos aqui, não, que a terra há de comer. É cego da cegueira que só a morte cura. Reconcilie-se com sua morte para aprender a reconciliar-se com as pessoas que você ama. Reconcilie-se com a sua morte para que você possa reconciliar-se com a sua vida. Pai Santo, Pai Querido, Pai Amado, nesse dia em que nós mergulhamos o nosso coração no coração de seu filho, que com o profeta Jeremias nós suplicamos o seu amparo, que você nos pare, nos segure no colo, nesse dia nós queremos pedir a grande graça de nos reconciliarmos com a nossa morte. Há muitas ideias erradas, Pai. Põe a mão na sua cabeça e peça. Há muitas ideias erradas, ó Pai, que eu venho cultivando sobre a minha morte. E por isso eu tenho ignorado a morte. Eu tenho medo da morte. Quando eu falo da morte, eu olho para ela como uma coisa feia. Quando eu olho para a minha morte, eu olho como uma coisa errada. Eu não me conformo. E até já disse isso. Por que isso aconteceu? Por que eu perdi essa pessoa? Por que meu filho foi embora? Senhor, já houve momentos em que eu me revoltei, até mesmo contra o Senhor, e que eu pensei, oh meu Deus, por que que o Senhor levou essa pessoa que eu amava tanto? A morte do meu filho, da minha filha, do meu pai, da minha mãe, do meu marido, da minha mulher, pareceu naquela hora que fosse um castigo. Mas é porque eu estava inebriado em mim mesmo, cego, brigando com a minha cegueira, sem ver dos outros. Oh Pai, hoje eu preciso, e é para isso que eu estou nesse dia de oração. Cura o meu coração dos traumas da minha morte.

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2: Olá, boa noite.
1: Boa noite para você que nos acompanha em todo o país.
2: Sexta-feira, 31 de julho de 2026.
1: Vamos ao destaque do dia.
2: Combustível renovável.
1: Gasolina com 32% de etanol começa a valer amanhã. Claudimário Carvalho.
3: De acordo com estudos técnicos, os veículos apresentam funcionamento adequado sem impactos relevantes no desempenho ou nos sistemas de combustível.
2: Educação. Professores e estudantes da rede pública de ensino podem acessar livros didáticos em formato digital.
1: São mais de 2.800 obras que podem ser acessadas pela conta gov.br. Natália Kuslick.
4: O catálogo reúne obras didáticas e literárias e abrange desde os anos iniciais do ensino fundamental até o ensino médio.
2: E hoje nós vamos falar sobre uma arte que é patrimônio cultural brasileiro.
1: Poesia pendurada no barbante, rima perfeita que conta as histórias do povo e do dia a dia do sertão. É o Cordel. O
2: projeto quer valorizar a atividade no país. Graziele Bezerra.
5: A iniciativa prevê atividades como seminários, tratamento de acervos e apresentação de cantadores, poetas e xilógrafos.
1: Hoje, na apresentação da Voz do Brasil, Luciano Seixas e Mariana Jungmann.
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1: A Caixa Econômica Federal conclui hoje o pagamento do lucro do Fundo de Garantia por Tempo de Serviço, o FGTS.
2: Quem tem direito já pode consultar o valor de recebimento.
1: Nós vamos conversar agora com a repórter Luana Karen, que vai explicar para a gente como funciona essa distribuição.
2: Luana, boa noite. Fala para a gente, então, desde quando é feita a repartição do lucro do FGTS?
6: Boa noite, Mariana, Luciano. Boa noite aos ouvintes da Voz do Brasil. Olha, desde 2016, o Fundo de Garantia por Tempo de Serviço, o FGTS, distribui parte do lucro obtido com aplicações em áreas como habitação, saneamento, infraestrutura e títulos públicos federais. A repartição é definida pelo Conselho Curador do Fundo, que estabelece tanto o percentual do lucro a ser distribuído quanto o índice usado para calcular quanto cada trabalhador recebe.
1: E como é que ficou a distribuição neste ano, Luana?
6: Olha, Luciano, neste ano o índice definido foi de 0,01868341. Para calcular o valor que irá receber, o trabalhador deve multiplicar o saldo existente na conta do FGTS em 31 de dezembro de 2025 por esse índice. Mas eu vou dar um exemplo para ficar mais fácil. Quem tinha R$10 mil de saldo naquela data vai receber R$186,83. De acordo com a resolução do Conselho Curador, 89% do lucro obtido pelo FGTS em 2025 serão distribuídos aos trabalhadores, o que equivale a R$13 bilhões. De acordo com o secretário de Proteção ao Trabalhador do Ministério do Trabalho e Emprego, Carlos Augusto Gonçalves, o valor é depositado em contas ativas e inativas.
7: Contas ativas são aqueles trabalhadores que têm vínculo. Contas inativas são aqueles trabalhadores que não têm mais vínculo empregatício, mas são beneficiados também, né, por essa distribuição de resultado. É só ele entrar no APPS, entrando do FGTS, constatar qual é o seu saldo. Os trabalhadores e as trabalhadoras receberão essa distribuição de resultado nas suas contas através de uma correção do valor do saldo.
2: Agora, Luana, e o trabalhador pode sacar esse dinheiro já imediatamente?
6: Não, Mariana, só nos casos previstos em lei. É importante lembrar que o dinheiro creditado como repartição do lucro segue as mesmas regras do FGTS. Ou seja, ele só pode ser sacado em situações como a compra da casa própria, demissão sem justa causa, aposentadoria ou doenças graves. O valor foi creditado na conta do FGTS de pouco mais de 138 milhões de trabalhadores, Simples e pode ser conferido no aplicativo FGTS ou pelo Internet Banking da Caixa para quem é cliente do banco. Mariana e Luciano.
1: Obrigado, Luana, pelas informações ao vivo aqui na Voz do Brasil.
2: Passa a valer amanhã a gasolina com percentual obrigatório de 32% de etanol.
1: A medida entra em vigor por um período de 180 dias, prorrogáveis por mais 6 meses.
2: Baseada em estudos técnicos com veículos leves e motocicletas, a alteração amplia o uso de combustível renovável.
1: Além de reduzir a necessidade de importação de gasolina e reforçar a segurança energética nacional.
3: O governo do Brasil publica a resolução que institui temporariamente a gasolina E32 e a nova mistura começa a valer neste sábado, 1º de agosto. Com a mudança, o percentual obrigatório de etanol anidro na gasolina sobe de 30% para 32% em todo o Brasil. A medida tem validade inicial de 180 dias, com possibilidade de prorrogação por mais 6 meses. Segundo o Conselho Nacional de Política Energética, a alteração busca ampliar o uso de combustível renovável produzido no país, reduzir a necessidade de importação de gasolina e reforçar a segurança energética nacional. A decisão é baseada em estudos técnicos que avaliam veículos leves e motocicletas movidos exclusivamente a gasolina. Os testes analisam partida, aceleração, dirigibilidade, emissões e durabilidade dos componentes. De acordo com o relatório, os

0: Veículos apresentam funcionamento adequado sem impactos relevantes no desempenho ou nos sistemas de combustível. A resolução também estabelece que a adoção definitiva da gasolina E32 ou de misturas superiores vai depender de novas avaliações.
1: Claudimário Carvalho, para a Voz do Brasil.
2: Obras didáticas e literárias na palma da mão. É o Programa Nacional do Livro e do Material Didático Digital.
3: Saiba agora como acessar livros da rede pública pela internet.
4: Uma plataforma permite que professores e estudantes da rede pública de ensino acessem livros em formato digital. O catálogo reúne obras didáticas e literárias e abrange desde os anos iniciais do ensino fundamental até o ensino médio. Como destacou Fernanda Pacobaíba, presidente do Fundo Nacional de Desenvolvimento da Educação.
5: Hoje, o nosso PNLD Digital reúne um acervo com mais de 2.800 obras, entre os livros didáticos, didáticos e literários de diferentes etapas da educação básica. O leitor digital também conta com recursos de acessibilidade e personalização, como ajuste de contraste, espaçamento e navegação.
4: A avaliação das obras é realizada por professores especialistas do Banco de Avaliadores do Programa Nacional do Livro e do Material Didático, selecionados por uma comissão técnica. Os materiais didáticos de cada etapa de ensino se renovam a cada 4 anos. O acesso à plataforma pode ser feito pelo endereço pnld.fnde.gov.br com login realizado via gov.br. Reportagem Natália Koslick.
2: Na segunda-feira, começa a campanha de multivacinação para crianças e adolescentes menores de 15 anos.
3: Pais e responsáveis devem levar os jovens até a unidade básica de saúde para atualizar a caderneta de vacinação.
2: E atenção para quem mora nas cidades de São Paulo, Guarulhos e São Bernardo do Campo.
3: O Ministério da Saúde recomenda que os habitantes dessas cidades, com idade entre 0 e 59 anos, tomem vacina contra sarampo.
2: Até o dia 28 de julho, o Brasil confirmou 17 casos de sarampo nesses municípios de São Paulo. E a melhor forma de prevenir a doença é a imunização. Confira na reportagem de Pablo Mundim.
6: O sarampo é uma doença causada por um vírus e transmitida pelo ar. Os primeiros sintomas costumam ser febre alta, tosse, coriza, olhos avermelhados e mal-estar. Depois de alguns dias, aparecem manchas vermelhas que começam no rosto e se espalham pelo corpo, como explica o Dr. Thiago Cavalcante, médico de família.
7: Ele é um dos agentes mais contagiosos, porque geralmente uma pessoa que tem um vírus no seu organismo tem a capacidade de transmitir para até 18 pessoas ao seu redor. E o vírus pode ficar até 2 horas no ambiente ali circulando, né? Então isso ainda aumenta ainda mais a chance de ocorrer a transmissão. E basicamente os sintomas assim, lembra muito um quadro gripal. Aí logo depois, poucos dias obviamente, surgem as manchas vermelhas pelo corpo.
6: Mesmo com a eliminação da circulação contínua do vírus no Brasil, novos casos ainda podem surgir quando o sarampo é trazido de outros países. Por isso, especialistas reforçam que manter a vacinação em dia continua sendo a forma mais eficaz de evitar novos surtos. A vacina contra o sarampo é oferecida gratuitamente pelo SUS e faz parte do calendário nacional de vacinação. Na rotina, as crianças recebem 2 doses, aos 12 e aos 15 meses de idade. Em situações de circulação do vírus, como ocorre atualmente nas cidades paulistas de Guarulhos, São Bernardo do Campo e São Paulo, a recomendação do Ministério da Saúde é a oferta da vacinação contra sarampo para todas as pessoas de 6 meses a 59 anos de idade, de forma indiscriminada, que moram nesses municípios. O Dr. Thiago Cavalcante reforça que a vacinação é fundamental para combater o vírus.
7: A ideia, fazer até um comparativo, por exemplo, com um incêndio, né? É que não surja a faísca que vai acender aquele incêndio. Então, por exemplo, se a população da cidade estiver vacinada, o vírus chega, pode até chegar, mas ele não encontra quem infectar, porque o nosso organismo, né, vai estar ali com a barreira de proteção bem ativa. E o vírus morre ali. E é o que a gente chama até da imunidade coletiva, da imunidade de rebanho.
6: O sarampo pode ainda causar complicações graves, como pneumonia, inflamação no cérebro e até levar à morte, principalmente em crianças pequenas e pessoas com baixa imunidade. Quem não sabe se recebeu todas as doses pode procurar uma unidade básica de saúde para verificar a caderneta de vacinação. Reportagem Pablo Mundim.
3: Quem se inscreveu no FIES já pode checar se conseguiu o financiamento estudantil.
2: Prazo para confirmar as informações vai até a semana que vem.
3: E quem não foi selecionado já está na lista de espera para aguardar as próximas chamadas.
8: Nesta edição do FIES, o Fundo de Financiamento Estudantil, foram disponibilizadas 75 mil vagas em mais de 1.200 instituições de ensino. Com os resultados divulgados nesta quinta-feira, os pré-selecionados já podem completar as informações de suas inscrições até a próxima terça-feira, 4 de agosto. Quem não foi selecionado vai automaticamente para a lista de espera. E as novas chamadas serão realizadas entre 7 de agosto a 24 de setembro. O FIES concede financiamento a estudantes de graduação em instituições privadas que aderirem ao programa e que tenham avaliação positiva no Sistema Nacional de Avaliação da Educação Superior. Os estudantes podem conferir se foram selecionados no endereço acessounico.mec.gov.br/FIES. E para complementar as informações, acessar FIES Seleção, sem cedilha, Ilha e Tio, aluno.mec.gov.br. Edinaldo Júnior para a Voz do Brasil.
2: Atenção, candidatos do Concurso Público Nacional Unificado, CNPU 2.
3: O Ministério da Gestão, Inovação e Serviços Públicos publicou no Diário Oficial da União de hoje nova classificação para recompor vagas remanescentes, não preenchidas e provimento de vagas adicionais.
2: Ao todo, são 702 pessoas classificadas, sendo 242 em vagas remanescentes e 460 em vagas adicionais.
3: Os convocados abrangem o INSS e o Ministério da Gestão e da Inovação e Serviços Públicos.
2: Os classificados devem acompanhar as próximas publicações para consultar procedimentos, prazos e orientações das próximas etapas do concurso.
3: Para saber mais, acesse gov.br/gestão/fique-por-dentro.
2: Documentos importantes na palma da mão facilita a vida de milhões de brasileiros e evita deslocamentos desnecessários.
3: Pela conta gov.br é possível acessar gratuitamente certidões e comprovantes usados para solicitar benefícios sociais, participar de concursos públicos e resolver diversas pendências de forma rápida e digital.
9: Você que tem a conta GovBR não precisa sair de casa para pegar uma série de documentos. Vários deles são muito importantes, por exemplo, para pedir o Bolsa Família, o Benefício de Prestação Continuada, BPC, a Tarifa Social de Energia Elétrica, para acessar o Minha Casa Minha Vida e outras políticas públicas federais. São mais de 10 certidões disponíveis para você baixar de graça pelo seu celular, tablet ou computador. Uma delas é a Certidão do Cadastro Único, que é essencial para o Bolsa Família, a isenção de taxas em concursos públicos e a carteira do idoso. No GovBR você ainda pode baixar a certidão da pessoa com deficiência, documento fundamental para o sistema de cotas nas universidades, escolas técnicas e empresas. Essa certidão também é exigida para a pessoa com deficiência pedir o BPC. Se você pretende se inscrever num concurso público, vai precisar da certidão de quitação eleitoral. Ela está entre as que podem ser baixadas na plataforma GovBR. Também é possível pegar a Carteira Nacional de Vacinação, o Cartão Nacional de Saúde, o Certificado de Antecedentes Criminais, a Certidão de Situação Cadastral do CPF e do CNPJ. Nessa mesma lista estão disponíveis as certidões negativas de débito da pessoa física, pessoa jurídica e do imóvel rural. Para acessar os documentos, você entra no aplicativo GovBR ou no site gov.br e clica em Atalhos GovBR. Depois, é só olhar a lista de certidões e baixar a que estiver precisando. Reportagem Carlos Oliveira.
2: Os CNPJs, que até hoje tinham apenas números, agora também poderão ter letras.
3: O primeiro CNPJ alfanumérico foi emitido hoje.
2: A ideia é garantir a continuidade das combinações no país.
10: O CNPJ, que identifica empresas, organizações e instituições, está de cara nova. Agora, pode conter também letras e não apenas números. É o chamado formato alfanumérico. A Receita Federal emitiu o primeiro CNPJ desse tipo, com letras e números, nesta sexta-feira. O novo padrão amplia a capacidade de inscrições nos próximos anos e não impacta os CNPJs já existentes, que continuam válidos. O modelo alfanumérico também não altera os direitos, obrigações ou a situação cadastral das pessoas jurídicas já existentes. Novos CNPJs ainda podem ser emitidos apenas com números, já que o limite do sistema ainda não foi esgotado. Empresas que usam CNPJ em seus processos devem verificar se os sistemas estão preparados para receber e validar códigos alfanuméricos. A Receita Federal informou que a emissão de CNPJs neste modelo será gradual e que vai acompanhar a transição. Graziela Mendonça para a Voz do Brasil.
3: Amanhã é dia do cordelista. Você conhece essa arte brasileira?
2: A literatura de cordel faz parte da identidade cultural e carrega histórias, tradições e saberes populares passados de geração em geração.
3: Um projeto lançado no Ceará tem o objetivo de fortalecer a preservação e a difusão dessa manifestação artística por meio de atividades de formação, pesquisa e valorização de cordelistas e xilógrafos.
2: Vamos conhecer mais na reportagem de Graziele Bezerra.
11: O trabalho de um artista popular atraiu a atenção do professor Alex Canuto de Melo para o cordel. Mas o sangue nordestino também teve voz no nascimento de Sabiá Canuto, filho de maranhense com piauiense, neto de sanfoneiro, que além de professor, é poeta e cordelista.
12: Então eu fiquei encantado naquele momento, conhecendo o mestre do Pif com o cordel.
13: É galinha, pato, peru, pavão em mavertude, lá vai eu, fui, de avô pra neto.
12: E ele me instigou a buscar me enveredar nesse caminho da poesia popular, do cordel, e achar o meu caminho também a partir daí.
11: A literatura de cordel é considerada bem cultural imaterial pelo Instituto do Patrimônio Histórico e Artístico Nacional, IFAM, desde 2018. O nome cordel vem dos cordões ou barbantes, onde os folhetos ficavam pendurados para serem vendidos em feiras. Essa expressão artística teve forte expansão no Nordeste do Brasil a partir do final do século XIX. Poesia rimada, métrica perfeita. Para o professor Sabiá, um saber que precisa ser conhecido e preservado.
12: Então, através desse brinquedo que é o cordel e essa diversão, né? E você poder declamar, por exemplo, admiro o pica-pau no galho do angico, passo o dia inteiro, taco, taco, tico, tico, não sente dor de cabeça nem quebra a ponta do bico. Então, sem dúvida nenhuma, a gente precisa ampliar ainda mais esses acessos à literatura de cordel, né? A essa disseminação dessa cultura, né? A valorização dessa cultura.
11: Um projeto chamado Escola Brasileira de Literatura de Cordel e Xilogravura, lançado em Juazeiro do Norte, quer promover e valorizar ainda mais essa manifestação cultural. Para isso, a iniciativa do Ministério da Cultura, em parceria com as universidades regional e federal do Cariri, no Ceará, prevê atividades como seminários, oficinas, tratamento de acervos e apresentação de cantadores, poetas e xilógrafos, como explica Fanca Santos, coordenadora do projeto.
14: Serão aulas e espetáculos, nós teremos um congresso internacional de acervos muito importante, o tratamento técnico de todo um acervo que já está na UFCA, de Pedro Bandeira, Renato Casimiro, meu próprio acervo, entre outros, e vamos lançar uma linha de moda da Xilo, né, pensando na economia criativa.
11: As atividades devem acontecer até maio de 2027. A programação e informações sobre como participar serão divulgadas no perfil do Instagram, @escolabr de cordel e xilogravura. Reportagem Graziele Bezerra.
3: Mais do que museus, pontos de memória são espaços criados por comunidades para contar e guardar a sua própria história.
2: Essas iniciativas podem ser certificadas e habilitadas para a obtenção de apoios, financiamentos e parcerias.
3: A certificação como ponto de memória é uma titulação concedida pelo IBRAM, o Instituto Brasileiro de Museus.
15: A 40 quilômetros de Brasília, o Centro Histórico de Planaltina reúne casarões, praças e a Igrejinha de São Sebastião. Há também um museu histórico, onde é possível conhecer objetos e o modo de viver dos habitantes do final do século XIX. Todo o centro relembra a história do município, que antes de ser incorporado ao DF, pertencia a Goiás e já era um núcleo urbano mesmo antes da vinda da capital para o centro do país. Simone Macedo, presidente e fundadora da Associação dos Amigos do Centro Histórico de Planaltina, detalha o que é possível encontrar no local.
16: Além dele contar a história até os dias de hoje, Planaltina DF, ele tem também as atividades artísticas, como montagem de exposições e também um dos principais eventos de arte contemporânea fora do eixo Brasília, né? É um ponto para que você chegue e viva o local como uma casa da época, né?
15: O Centro Histórico de Planaltina é considerado um ponto de memória, ou seja, uma iniciativa reconhecida por preservar e valorizar a história, a cultura e as memórias de um território ou grupo social. Raquel Teixeira, coordenadora de Museologia Social do IBRAM, explica qual o diferencial desses espaços.
17: Diferentemente de um museu tradicional, que tem a sua atuação baseada naquele tripé edifício, coleção ou acervo, né, e público, os pontos de memória desenvolvem processos museológicos que são baseados na relação território, memória e comunidade. Então a gente está falando de uma gama aí de processos museológicos que se dão fora dos ambientes museais tradicionalmente reconhecidos, né? São experiências que elas nascem do próprio protagonismo da comunidade.
15: Para um lugar ser reconhecido como ponto de memória, é preciso provar que a entidade responsável desenvolve programas, projetos e ações de museologia de caráter social. Com a certificação, o ponto de memória passa a estar apto a participar de políticas e instrumentos previstos para esse tipo de iniciativa, como explica Raquel Teixeira, do IBRAM.
17: Que pode favorecer a participação em editais, em parcerias com instituições públicas e privadas. É claro, observadas as regras específicas de cada um desses instrumentos, né? E é também uma ferramenta importante para que os pontos de memória possam se conhecer uns aos outros e, a partir daí, desenvolverem ações conjuntas, em parceria, fazerem cooperações.
15: Por meio de uma plataforma online, é possível cadastrar um projeto para certificação e acompanhar o processo desde a etapa de inscrição. E a população pode ter informações detalhadas sobre o histórico de atuação de cada um desses locais. O endereço é pontosdememoria.museus.gov.br. Reportagem Márcia Fernandes.
2: O prazo final para atualizar o cadastro destinado à concessão da licença de aquicultor foi prorrogado até 31 de dezembro de 2026.
3: A atividade pode ser realizada em águas marinhas, rios e lagos.
2: Entre as espécies cultivadas estão peixes, camarões, algas, rãs, peixes ornamentais, ostras e mexilhões.
3: A licença permite o trabalho dentro da lei, a comercialização sem riscos de multas e é requisito para obtenção de crédito rural.
2: Quem explica é a secretária nacional de aquicultura do Ministério da Pesca e Aquicultura, Fernanda de Paula.
18: Além de dar segurança jurídica à sua atividade, o RGP Aquicultor, ele facilita a venda do pescado produzido para a indústria de beneficiamento e também para exportação. E como funciona a atualização agora? As nossas superintendências federais de pesca e aquicultura nos estados continuam recebendo, analisando e dando andamento normal aos processos de concessão e renovação da licença. Além disso, as regras relativas ao monitoramento obrigatório da aquicultura e aos trâmites antigos de renovação estão temporariamente suspensas, garantindo um período tranquilo de transição para o produtor.
3: Mais informações na página do Ministério da Pesca em gov.br/MPA.
2: E essas foram as notícias do governo federal.
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3: Fique agora com as notícias do Poder Judiciário e do Congresso Nacional. Boa noite, bom fim de semana.
2: A gente volta na segunda-feira. Boa noite.
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20: Você vai ouvir agora notícias do Poder Judiciário. STF suspende cobrança de mais de 255 milhões de reais em uma disputa judicial entre Petrobras e uma empresa de engenharia. TSE realiza entre 3 e 9 de agosto a primeira edição da Semana Nacional do Sistema Eletrônico de Votação. STJ define que revisão administrativa pode cancelar benefício previdenciário por incapacidade concedido judicialmente. Boa noite, eu sou Marcela Luiza. O Supremo Tribunal Federal suspendeu a cobrança de mais de 255 milhões de reais em uma disputa judicial entre a Petrobras e uma empresa de engenharia. A decisão envolve a forma como o valor da dívida deve ser corrigido. Judite Aragão.
21: A discussão é sobre o índice usado para atualizar o valor da condenação. A empresa FDS Engenharia de Óleo e Gás defendia que a dívida fosse corrigida pelo IPCA, com um acréscimo de juros de 1% ao mês. O Tribunal de Justiça do Rio de Janeiro concordou com esse cálculo. A Petrobras recorreu ao STF. A empresa alegou que a correção deveria ser feita apenas pela taxa Selic, como já definiu o Supremo em outros julgamentos. Com esse critério, o valor da dívida é de 237 milhões e 800 mil reais, quantia que já foi depositada em juízo. A diferença entre os dois cálculos passa de 255 milhões de reais. Ao analisar o caso, o ministro Alexandre de Moraes afirmou que, quando a sentença não define qual índice de correção deve ser usado e apenas faz referência à lei, deve ser aplicada a taxa Selic. O ministro lembrou que a Selic já inclui correção monetária e juros de mora. Por isso, ela não pode ser somada a outros índices. Como a sentença original não estabelecia um índice específico de atualização, Alexandre de Moraes suspendeu o cumprimento da decisão até o julgamento definitivo do processo.
20: Tribunal Superior Eleitoral dá início à primeira edição da Semana Nacional do Sistema Eletrônico de Votação. Na próxima segunda-feira, dia 3 de agosto, o TSE vai abrir a urna eletrônica para estudantes do Centro de Ensino Médio Elefante Branco, em Brasília. Juliana Cariri.
22: A atividade vai ser conduzida pelo coordenador de tecnologia eleitoral do TSE, Rafael Azevedo, e pelo ministro substituto do tribunal, Nauê Bernardo Pinheiro de Azevedo. Os dois são ex-alunos da instituição. A iniciativa busca ampliar o conhecimento dos alunos sobre o sistema de votação e também vai abordar temas como assinatura digital, sigilo do voto, fiscalização dos sistemas eleitorais, testes de segurança e as etapas de auditoria.
20: A Justiça do Trabalho reforçou o combate ao assédio eleitoral no ambiente laboral. Agora, sempre que uma ação trabalhista apresentar indícios desse tipo de prática, o juiz deverá comunicar imediatamente o caso ao Ministério Público do Trabalho e ao Ministério Público Eleitoral. Marla Lacerda.
23: A medida foi aprovada pelo Conselho Superior da Justiça do Trabalho e determina que a comunicação seja feita logo após o recebimento da ação, sem depender de pedido das partes. O objetivo é agilizar a atuação dos órgãos responsáveis e fortalecer o combate ao assédio eleitoral, sem interferir no andamento aí do processo trabalhista. A nova resolução também amplia a definição de assédio eleitoral, melhora a identificação dessas ações no sistema da Justiça do Trabalho e reforça o monitoramento dos processos, para garantir mais rapidez e eficiência no acompanhamento dos casos.
20: INSS pode cancelar administrativamente benefícios por incapacidade concedidos por decisão judicial. Esse entendimento foi adotado pelo STJ sob o rito dos recursos repetitivos. Fátima Uchoa.
24: Com a tese fixada pela primeira sessão, juízes e tribunais de todo o país devem adotá-lo em casos com a mesma questão jurídica. Para o STJ, como esses benefícios dependem da permanência da incapacidade do segurado, o INSS tem o dever legal de fazer revisões periódicas para verificar se essa condição continua existindo ou não. O cancelamento somente é válido se forem observadas as garantias do devido processo legal administrativo, com a realização de perícia médica, a notificação do beneficiário e a oportunidade de apresentar defesa antes da interrupção do benefício. O relator foi o ministro Teodoro Silva Santos.
20: 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Uma boa noite e um bom fim de semana.
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4: Eu sou Paula Groba.
5: E eu sou Ricardo Nakaoka.
4: E estes são os destaques de hoje do Jornal do Senado, que começa agora.
5: Avança projeto que cria cotas para jovens que deixam abrigos ao completar 18 anos.
4: Sancionada lei que amplia a divulgação do Disque 180 para vítimas de violência.
5: Lideranças indígenas buscam apoio do Senado para recuperação de áreas degradadas pelo garimpo.
4: Boa noite.
5: Boa noite.
4: Jovens que passaram a infância e a adolescência em abrigos ou casas-lares podem ter mais facilidade para ingressar em universidades e institutos federais.
5: A Comissão de Direitos Humanos do Senado aprovou uma proposta que cria cotas para quem deixa o acolhimento institucional ao completar 18 anos. A reportagem é de Rodrigo Rezende.
7: Um projeto aprovado na Comissão de Direitos Humanos, de autoria do senador Jorge Cajuru, do PSB de Goiás, quer garantir aos jovens que vivem ou viveram nessa situação até os 18 anos, ou seja, não foram adotados e alcançaram maioridade, uma cota nos processos seletivos para o acesso ao ensino superior e às escolas técnicas federais. O relator do projeto, o senador astronauta Marcos Pontes, do PL de São Paulo, afirma que a ideia colabora com a diversidade no meio acadêmico.
25: A proposição realiza a importante missão de conferir oportunidades a pessoas oriundas de acolhimento institucional. Lembrando que acolhimento institucional é diferente de instituições como a Fundação Casa, com menores infratores. É outro tipo de público. Ademais, atua para fortalecer a diversidade nos ambientes educacionais brasileiros, garantindo que pessoas com experiências distintas possam receber e compartilhar conhecimentos essenciais para a comunidade acadêmica e para a construção de sociedade mais justa e, portanto, mais equânime.
7: Marcos Pontes incluiu no projeto uma previsão de avaliação a cada 10 anos dessa política de cotas. A proposta segue para análise da Comissão de Educação do Senado.
4: E por falar em educação, um dos principais destaques do primeiro semestre no Senado foi a aprovação do novo Plano Nacional de Educação. A lei estabelece as metas e as diretrizes que vão orientar as políticas públicas para todos os níveis de ensino até 2034.
5: O texto já foi sancionado pela Presidência da República. Repórter Márcio Maturana.
26: Já sancionado pelo Executivo, o novo Plano Nacional de Educação define diretrizes, metas e estratégias até 2034 em todos os níveis, inclusive a educação superior. Entre as metas estão garantir que todas as crianças da educação infantil estejam na escola e que pelo menos 60% das que têm até 3 anos tenham acesso a creches. A relatora da proposta na Comissão de Educação, senadora Tereza Leitão, do PT de Pernambuco, destacou um mecanismo para evitar que as metas fiquem apenas no papel.
27: Este plano tem um diferencial do anterior. Ele tem um monitoramento bienal. A fiscalização, o monitoramento estão previstos para que ele seja um plano para valer.
26: Também foram aprovados a criação da Universidade Federal Indígena, o incentivo ao empreendedorismo no ensino médio, um regime especial para estudantes impedidos de frequentar aulas por saúde, gravidez ou amamentação, e a inclusão da educação financeira, fiscal, securitária e previdenciária como tema transversal.
4: O Executivo também sancionou a lei que torna obrigatória a divulgação do serviço 180 para denúncias de violência contra a mulher.
5: Pelo texto, os serviços da Central de Atendimento à Mulher deverão ser obrigatoriamente publicizados em meios de comunicação de massa e em locais de grande circulação. Repórter Ruth Gomes.
28: Pela lei, escolas, hospitais, transportes públicos, órgãos públicos, locais de eventos, além de meios de comunicação,
6: promoverão a divulgação de como vítimas e pessoas que têm conhecimento de que a violência está ocorrendo poderão pedir ajuda. Já o senador Wellington Fagundes, do PL de Mato Grosso, ressaltou a importância de unir forças em prol de salvar vidas, independentemente de espectro político.
8: Um tema que não tem partido, não tem ideologia e não pode mais esperar. Quando o assunto é defender a vida, não existe disputa política. Existe sim o dever de agir.
6: Relatora do projeto na Comissão de Constituição e Justiça, a senadora Mara Gabrilli, do PSD de São Paulo, resgatou o histórico da Central de Atendimento à Mulher. Ela lembrou que o serviço começou prioritariamente como um canal de orientação e, a partir de 2014, passou a registrar denúncias diretas com encaminhamento e acompanhamento junto à rede especializada.
9: Pesquisadores indígenas das regiões Norte e Centro-Oeste visitaram o Senado nesta quinta-feira para participar de uma reunião com consultores legislativos e representantes do portal E-Cidadania na Comissão de Meio Ambiente.
5: Eles querem aumentar a articulação política em prol de projetos de recuperação de áreas degradadas pelo garimpo. A reportagem é de Marcela Diniz.
9: Os pesquisadores indígenas que visitaram o Senado são dos povos Yanomami, Munduruku e Enauenê Naui. Os objetivos da visita foram conhecer mais o Senado e investir na incidência política em busca de apoio a projetos de recuperação ambiental em áreas destruídas pelo garimpo. As lideranças também querem a total desintrusão de seus territórios. O pesquisador Reginaldo Pocho Munduruku explicou que os indígenas precisam do parlamento, inclusive no orçamento, para garantir recursos para ações socioambientais.
10: A gente tem como objetivo de restaurar 106 hectares, né, dentro do nosso território. A nossa região foi degradada pela garimpo ilegal, né? Então, tudo isso impactou a nossa saúde dos povos indígenas, a vida da flora, né, como os plantios de palmeiras, açaizeiros, contaminou também o nosso alimento, o peixe, né?
9: Em reunião com consultores do Senado na Comissão de Meio Ambiente, os pesquisadores indígenas ficaram sabendo, por exemplo, da oficina legislativa oferecida pelo E-Cidadania, portal por meio do qual é possível sugerir uma ideia que poderá virar um projeto de lei de verdade. O secretário do colegiado, Ayrton Aragão Júnior, explica que essa ferramenta pode ser útil, por exemplo, nas escolas indígenas.
11: Para aproximar também os jovens indígenas e as lideranças desse processo e dessa possibilidade de participação dentro do E-Cidadania aqui no processo do Senado Federal.
9: Pesquisa da Fiocruz de 2024 mostrou que 94% dos Yanomami de 9 aldeias invadidas por garimpos tinham alto nível de contaminação por mercúrio. Entre os Munduruku, um levantamento deste ano feito com gestantes mostra a contaminação de 97% das mulheres.
24: E os eventos climáticos extremos registrados nos últimos dias no país confirmaram a previsão dos especialistas.
5: Em dois debates realizados no Senado em maio, cientistas alertaram para a força do fenômeno El Niño este ano. Repórter César Mendes.
12: As chuvas intensas no sul e os vendavais no Rio e em São Paulo, registrados no mês de julho, confirmam o alerta dos especialistas de que o El Niño será forte este ano. Para o senador astronauta Marcos Pontes, do PL de São Paulo, é preciso aprimorar a legislação para enfrentar de forma adequada esses fenômenos.
13: Para proteger a população dos eventos que vão acontecer.
12: Segundo o climatologista Carlos Nobre, o El Niño acelera o jato de circulação atmosférica que vem do Pacífico em direção à América do Sul. E vários estudos têm apontado evidências de que o El Niño será muito forte este ano.
14: Esses eventos nos últimos dias de chuvas muito fortes no Rio Grande do Sul, isso é relacionado com o El Niño.
12: O senador Hamilton Mourão, do Republicanos Gaúcho, pediu que o Plano Nacional de Proteção e Defesa Civil determine a realização de simulações anuais nos municípios mais atingidos pelos fenômenos climáticos.
5: Com a edição de Paula Groba e trabalhos técnicos de Eliseu Caires, o Jornal do Senado fica por aqui. Acompanhe agora as notícias do Tribunal de Contas da União e da Câmara dos Deputados. Boa noite.
24: Boa noite e um bom fim de semana.
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16: O Tribunal de Contas da União apresentou os resultados de um conjunto de auditorias sobre as chamadas transferências especiais.
2: conhecidas como emendas PIX. A fiscalização analisou 100 repasses destinados a 73 municípios e 2 estados, que somaram 198 milhões de reais. O relatório apontou problemas em 82% das transferências examinadas. Entre as principais falhas estão deficiências na prestação de contas, irregularidades em licitações, pagamentos sem comprovação e falta de transparência na aplicação dos recursos. O prejuízo potencial foi estimado em 49 milhões de reais. O tribunal fez recomendações para fortalecer o controle, aumentar a transparência e melhorar a fiscalização das emendas parlamentares. Saiba mais em tcu.gov.br.
0: TCU, fiscalização a serviço da sociedade. 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
3: Projeto facilita acesso à justiça gratuita para inscritos no Cadastro Único.
15: Parlamentares aprovam benefícios para motoristas com bom histórico.
3: Comissões finalizam análise de proposta que incentiva o voluntariado.
17: Boa noite. Câmara finaliza a votação de projeto que incentiva voluntariado. Acompanhe os detalhes com a repórter Maria Neves.
18: Aprovado na Comissão de Constituição e Justiça da Câmara dos Deputados, projeto que estimula a atuação de jovens como voluntários em instituições de acolhimento de pessoas idosas com deficiência e crianças na primeira infância. A proposta determina ainda que os jovens voluntários também terão acesso a

0: De unir jovens com pessoas idosas e com pessoas com deficiência. Então, esse jovem, né, que está no serviço voluntário, vai ser habilitado para trabalhar nos abrigos, enfim, nas áreas de recebimento, que são de acolhimento tanto de pessoas com deficiência como de idosos.
1: Ao apresentar o projeto, o deputado Roberto de Lucena, do Republicanos de São Paulo, argumentou que os jovens têm interesse em ingressar no mercado de trabalho e na universidade. Para ele, o Estado, ao valorizar o trabalho social e voluntário, estimula o acesso desses jovens tanto à vida acadêmica quanto ao mercado de trabalho, além de estimular o exercício da cidadania. A deputada Laura Carneiro promoveu pequenos ajustes no texto. O principal deles é uma mudança para assegurar que a participação no voluntariado não seja uma condição obrigatória para o acesso do jovem a serviço de acolhimento social. Segundo a parlamentar, a alteração é necessária para preservar a gratuidade da assistência prevista em lei. Da Rádio Câmara de Brasília, Maria Neves.
2: Trabalho.
3: O projeto que amplia reconhecimento de profissionais da radiologia deu mais um passo na Câmara. Saiba mais com a repórter Sofia Peçanha.
4: A Comissão de Constituição e Justiça aprovou o projeto que atualiza a regulamentação das profissões de técnico e tecnólogo em radiologia e de bacharel em ciências radiológicas. A proposta, já aprovada pelo Senado, altera a lei que regula o exercício das profissões da área desde 1985. Entre as mudanças está o reconhecimento formal das categorias de bacharel, tecnólogo e técnico em radiologia, além da ampliação das áreas de atuação profissional. O texto busca adequar a legislação às novas tecnologias utilizadas em exames e tratamentos de saúde, além de atividades industriais e de segurança que utilizam radiação. O projeto já havia sido aprovado pela Comissão de Saúde. Na reunião, o relator, o deputado Ricardo Silva, do PSD de São Paulo, destacou a importância desses profissionais para o funcionamento dos serviços de saúde.
5: Eles buscam beneficiar os profissionais técnicos em radiologia, os quais têm atuação relevante nos serviços de saúde, principalmente na produção de exames radiológicos indispensáveis ao diagnóstico de patologias.
4: Além de atualizar as regras para o exercício da profissão, o texto determina quem pode obter registro nos Conselhos Regionais de Técnicos em Radiologia, estabelece regras para a supervisão das técnicas radiológicas e reforça exigências relacionadas à proteção radiológica e à segurança dos trabalhadores e usuários dos serviços. Na prática, a proposta busca dar mais segurança jurídica aos profissionais ao definir quem pode atuar em cada atividade e quais são as responsabilidades de cada função. Durante a votação na Comissão de Constituição e Justiça, a deputada Érica Cocai, do PT do Distrito Federal, defendeu a proposta, afirmando que uma das principais mudanças é o reconhecimento dos tecnólogos em radiologia na legislação.
6: E por fim dizer que nós temos uma legislação que é uma legislação antiga, que não previa o tecnólogo, e tecnólogo agora vai poder fazer concurso público. Tecnólogo vai poder adentrar na saúde como tecnólogo. Portanto, é um reconhecimento.
4: Como a proposta que atualiza a regulamentação dos profissionais das técnicas radiológicas sofreu alterações durante sua análise na Câmara, ela retorna agora ao Senado para análise dessas modificações. Da Rádio Câmara de Brasília, Sofia Peçanha.
2: Justiça.
3: Inscritos no Cadastro Único para Programas Sociais, o CadÚnico, poderão ter acesso facilitado à justiça gratuita. A repórter Silvia Munhato tem os detalhes.
7: A Câmara aprovou o projeto que prevê a concessão de justiça gratuita de maneira imediata a quem estiver inscrito no Cadastro Único para Programas Sociais, o CadÚnico. A autora do projeto, a deputada Maria do Rosário, do PT do Rio Grande do Sul, diz que a mudança tem o objetivo de facilitar o acesso à justiça, evitando que a pessoa tenha que comprovar novamente que tem baixa renda.
8: Se o judiciário reconhecer o CadÚnico, essa pessoa que passou pelo Centro de Referência e Assistência Social, pelo CRAS e que está no CadÚnico, quando chegar no judiciário, o judiciário vai ter uma economia processual muito grande. Ele não precisa mais revisar documentos sobre a situação econômica da família.
7: Segundo a deputada, quem não estiver no CadÚnico, mas atender aos critérios atuais de vulnerabilidade adotados pela Justiça, continuaria tendo que fazer a comprovação de renda. A proposta que permite aos inscritos no CadÚnico acessar a justiça gratuita sem a necessidade de de comprovação de renda seguirá agora para a análise do Senado. Da Rádio Câmara de Brasília, Silvia Minhato.

0: Fortes.
1: Comissão aprova projeto que estabelece benefícios para motoristas com bom histórico. A repórter Júlia Lopes nos conta quais são.
2: Motoristas profissionais com bom histórico no trânsito poderão receber benefícios se estiverem inscritos no Registro Nacional Positivo de Condutores. A proposta do deputado Duda Ramos, do Podemos de Roraima, foi aprovada na Comissão de Viação e Transportes da Câmara dos Deputados. O Registro Nacional Positivo de Condutores é voltado ao cadastro de motoristas que não cometeram infrações de trânsito nos últimos 12 meses. Com a nova proposta, passa a constar no sistema dados como a ausência de infrações gravíssimas, participação em cursos de direção defensiva e histórico de condução sem acidentes. O relator do projeto, deputado Ricardo Aires, do Republicanos do Tocantins, explica que motoristas profissionais são aqueles que exercem atividades econômicas, como motoristas de aplicativo e caminhoneiros. Para ele, a medida beneficia não apenas os condutores, mas também os consumidores.
3: Esse projeto é importante por dois significados. Primeiro, porque ele vai, de um lado, prestigiar e demonstrar o motorista que tem boas práticas de trânsito e, por outro lado, também oferecer para a população, principalmente as pessoas que dependem desse tipo de serviço, aqueles melhores motoristas para que eles sejam contratados ou premiados na sua atividade econômica.
2: No texto, os benefícios concedidos aos condutores incluem redução no valor de seguros de veículos, acesso prioritário a vagas de emprego e condições diferenciadas em financiamentos e locações de veículos. O projeto, que busca conceder vantagens a motoristas profissionais inscritos no Registro Nacional Positivo de Condutores, inclui a medida no Código de Trânsito Brasileiro e segue agora para análise na Comissão de Finanças e Tributação. Da Rádio Câmara de Brasília, Júlia Lopes.
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0: Desenvolvimento Regional.
1: A Comissão de Desenvolvimento Urbano aprovou o uso de royalties do petróleo para financiar a tarifa zero no transporte urbano. A repórter Fabielle Pires nos conta como deve funcionar.
5: Quando o petróleo é extraído, uma parte da riqueza gerada retorna para os cofres públicos. São os royalties, recursos que podem ser usados para financiar serviços e investimentos em benefício à população. A Comissão de Desenvolvimento Urbano da Câmara dos Deputados aprovou uma proposta que destina parte dos royalties para a gratuidade nos transportes públicos do Brasil. A iniciativa é conhecida como Tarifa Zero e deve facilitar o transporte público e a mobilidade urbana. Ao apresentar o projeto, o deputado Gilmar Tato, do PT de São Paulo, defendeu que a Tarifa Zero contribui para a redução da desigualdade social, melhora a qualidade de vida nas cidades e incentiva o uso do transporte coletivo. O relator da proposta, deputado Hildo Rocha, do MDB do Maranhão, defendeu que a mudança na lei dos royalties não trará prejuízos.
6: Não vai aumentar o preço de combustível e também não vai diminuir o rendimento das empresas. E vai resolver um grave problema que existe. Porque no momento em que tivermos a tarifa zero de transporte público, as empresas que estiverem trabalhando, seja ela da iniciativa privada, uma concessionária ou uma empresa estatal, vai ter o dinheiro certinho lá todo mês, a tarifa atualizada, para que eles possam fazer um bom transporte público.
5: O projeto, que destina parte dos recursos dos royalties de petróleo para a tarifa zero de transporte público, segue para análise da Comissão de Viação e Transportes. Da Rádio Câmara de Brasília, Fabielle Pires.
0: Educação.
1: Comissão de Educação aprova projeto de estímulo à integração entre empresas de pequeno porte e ensino profissionalizante. A reportagem é de Maria Neves.
7: A Comissão de Educação da Câmara aprovou o projeto do deputado Júnior Mano, do PSB do Ceará, que busca estimular a integração entre instituições de ensino profissional e as micro e pequenas empresas. Pelo texto, os órgãos públicos responsáveis pela política de educação evolução profissional e tecnológica

0: Pública terão de criar cadastro com vagas de emprego como forma de estimular a contratação dos formados pelas instituições de pequeno porte. Na opinião do relator, deputado Luiz Lima, do Novo do Rio de Janeiro, a iniciativa é importante porque as microempresas e empresas de pequeno porte são as que mais empregam no país, mas também são as que encontram maior dificuldade para a contratação de mão de obra qualificada.
1: A gente tem mão de obra específica escassa, que com esse projeto a gente vai ajudar a superar esse obstáculo. A gente está falando de mais profissionalização, que é a vontade dos estudantes. A gente está criando facilidade entre as instituições de ensino, públicas e privadas, para que tenha uma maior interação com o mercado de trabalho.
0: De acordo com o levantamento do SEBRAE, em 2025, as micro e pequenas empresas respondiam por cerca de 97% dos negócios ativos no país, com quase 22 milhões de empreendimentos que seriam responsáveis por 26,5% do Produto Interno Bruto Nacional. Além disso, o estudo aponta que 7 em cada 10 novos empregos formais do país estão nas empresas de micro e pequeno porte. Luiz Lima reforça que quando a educação profissional está em sintonia com as necessidades dessas empresas e articulada com programas de apoio ao empreendedorismo juvenil, há consequências positivas na formação e na integração com o mercado de trabalho. Além da criação do cadastro de vagas em micro e pequenas empresas, a proposta determina que o poder público estimule a abertura de negócios e a formalização de empresas de pequeno porte. A medida ainda prevê a oferta de apoio especial para jovens empreendedores. A proposta ainda será analisada pela Comissão de Constituição e Justiça antes de poder seguir para o Senado. Da Rádio Câmara de Brasília, Maria Neves.
2: Saúde.
3: Comissão de Educação aprova diretrizes para parto humanizado no SUS. A repórter Sofia Peçanha explica como ficou a proposta.
4: A Comissão de Educação da Câmara dos Deputados aprovou o projeto que estabelece diretrizes para tornar mais humanizado o atendimento às mulheres durante a gestação, o parto, o nascimento do bebê e o pós-parto no Sistema Único de Saúde, o SUS. Durante a votação, a comissão alterou o projeto. Em vez de apenas modificar a Lei Orgânica da Saúde para incluir regras específicas sobre o parto humanizado, o novo texto passou a reunir um conjunto mais amplo de diretrizes para atenção à gestação, ao parto, ao nascimento e ao puerpério no SUS. O projeto original previa obrigações mais diretas para o serviço de saúde, com foco na garantia de condições para o parto humanizado e na presença de acompanhante. Já o novo texto amplia esse alcance e passa a organizar princípios gerais de atendimento, com ênfase na autonomia da mulher e na estruturação da rede de atenção materna e neonatal, como ressaltou a relatora da proposta, a deputada Lídice da Mata, do PSB da Bahia.
5: Portanto, esse projeto ele sintetiza uma contribuição, uma preocupação de deputados homens e deputadas mulheres de diversos partidos. E esta é a riqueza dele. Nós estabelecemos diretrizes que visam humanizar a relação do parto, portanto, da mulher, da parturiente, com os médicos e profissionais que integram aquele momento de sua vida.
4: Entre as medidas previstas estão a garantia da presença de acompanhante escolhido pela gestante durante todo o atendimento, a possibilidade de apoio de doula, o fortalecimento da atuação de enfermeiras obstétricas, obstetrizes e parteiras tradicionais, além da ampliação do acesso à anestesia obstétrica, conforme protocolos do Sistema Único de Saúde. Segundo a relatora, a humanização do atendimento depende da qualificação permanente dos profissionais de saúde e da construção de ambientes mais acolhedores e seguros para mulheres e recém-nascidos.
5: Então, esse é um momento especial na vida da mulher, na vida de uma família, com consequências para o resto da sua vida, né, de um parto bem realizado, confortável, e por isso mesmo ele merece uma série de orientações que foram aqui definidas.
4: O texto final também reuniu contribuições de 57 projetos que estavam sendo analisados em conjunto e que também tratam do atendimento neonatal. Agora, a proposta segue para análise da Comissão de Saúde. Da Rádio Câmara de Brasília, Sofia Peçanha.
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1: Economia.
2: Comissão aprova projeto que busca evitar cobrança de imposto sobre imposto. A repórter Silvia Munhato explica a questão.
3: A Comissão de Finanças e Tributação da Câmara aprovou proposta que proíbe incluir imposto na base de cálculo do próprio imposto em qualquer esfera de governo. A mudança também foi aprovada na reforma tributária em 2023, no processo de eliminação do ICMS, PIS, COFINS, IPI e ISS. Os novos tributos da reforma, o Imposto sobre Bens e Serviços e a Contribuição sobre Bens e Serviços, serão cobrados apenas no consumo de produtos e serviços, o que garante a não incidência de tributos durante a sua elaboração ou fabricação. O relator, deputado Kim Kataguiri, do Missão de São Paulo, afirma que a cobrança de imposto sobre imposto é uma anomalia brasileira.
4: A gente está vedando isso, impedindo que isso aconteça em qualquer estado, município ou mesmo no âmbito da União, porque de fato é uma anomalia que a gente tem no sistema tributário brasileiro. Não à toa, isso impede tanto investimento aqui no Brasil, principalmente no setor produtivo.
3: A proposta será analisada agora pela Comissão de Constituição e Justiça antes de seguir para o plenário. Da Rádio Câmara de Brasília, Silvia Munhato.
1: Últimas notícias.
5: Rodrigo de Castro, do União de Minas Gerais, comemora a aprovação na Comissão de Constituição e Justiça de proposta de emenda à Constituição que limita a alíquota do IPVA a 1%. Relator da matéria, o deputado explica que o objetivo é reduzir a carga sobre os consumidores.
6: Ela visa beneficiar o consumidor brasileiro, que hoje paga até 4%, em alguns estados 4,5%, e que passará a pagar no máximo 1%. Então, por exemplo, em Minas Gerais, no meu estado, vai haver, que cobra 4%, vai haver uma diminuição de 75% do valor do IPVA. Ela tramitou de maneira recorde na Câmara, na CCJ, e foi aprovada de maneira unânime, ou seja, os deputados da CCJ entenderam que essa PEC diminui imposto no Brasil e faz justiça tributária.
5: Rodrigo de Castro ressalta que o próximo desafio é aprovar a proposta na comissão especial. O parlamentar considera o atual modelo de cobrança do IPVA dos proprietários de veículos um dos mais injustos do mundo. Termina agora o jornal Câmara dos Deputados, produzido pela Rádio Câmara, com trabalhos técnicos de Wellington Teles e apresentação de Val Monteiro e Paula Bittar. Boa noite.
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7: Juventude FM informa a hora certa.
8: 20 horas e 1 minuto.
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9: Atenção, aposentados, pensionistas e pessoas que recebem auxílio do INSS. O pagamento dos benefícios referentes ao mês de julho começa nesta segunda-feira, dia 27, e segue até o dia 7 de agosto. 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Os pagamentos dos finais 6, 7, 8 e 0 acontecerão entre os dias 3 e 7 de agosto. 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